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1: Atenção, minha gente. Silêncio, um minutinho, atenção. A festa tá uma beleza, vai ficar melhor ainda. Chegou a hora de dançar a quadrilha. Vamos desocupar o salão. Pessoal que vai dançar pode se reunir naquele canto ali, tudo direitinho. Cada um com seu par, certinho. Ô Zé Caninha, o que você tá fazendo aí no meio da sala, senhor? Desse jeito você não pode dançar, já tá beudo outra vez. Moça nenhuma dança com você assim. Chico Onça, carrega o Zé Caninha pra fora. Tudo pronto, vamos começar. Carlinho Mafazoli, prepara a sanfona. 1, 2, 3.

manga de centão. Não é pra dançar um baile inteiro, é só uma voltinha, só. Anarie, corta sem olhar pra trás, gente. Isso, aí. Não precisa ter medo que não vai perder as damas. E agora?

gente. Olha o Zé Caninha aí outra vez. Tá cada vez mais meu desse diabo. Compadre Zico, tira o rapaz da sala, faz favor. Ele tá atrapalhando os outros aí. Leve ele lá pra perto da fogueira. Isso, leva. Atenção, muita atenção. Chegando no seu par, pode parar. As damas, mão canhota. Vamos ver o passeio dos cravos.

tá bom. Vamos ver agora, hein? As damas, as damas. Três cavalheiros pra frente. Os cavalheiros. Três damas.

cravo rodando pra trás. Isso, que boniteza. Vai rodando mujolinho até chegar no seu par. E agora, olha, olha só o buquê de flor. Vamos ver o buquê de flor. Pode começar, gente. De quatro em quatro, isso mesmo. Primeiro pras direita, depois pras canhota. Agora vamos fazer a roda grande. Já vamos rodar pras direita, vice-versa.

E agora, hein? Atenção, coroação das rosas. Pras direita com as rosas coroadas. Pras canhotas.

travesti. Um cavalheiro e uma dama de cada vez. Vamos ver. Ei, seu Carlinho Lafazoli.

espiar. O primeiro par no meio da roda. Isso! Bem requebrado, bem bonitinho. Você agora, ô, ô, Lulu Butinari, você

agora o Juca Cadelinha. Isso, tá bonito. E agora, olha só. Que é isso, gente? Tá aí o Zé Caninho outra vez no meio da sala.

caminho da roça, cada um com seu par. E vamos despedindo do povo, tudo direitinho. Pode tirar os lenços do pescoço e vai chacoalhar.

aqui os

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Legal, que maravilha! IBU FM, a rádio oficial do forró, do jeito que a galera gosta. Isso, gente, olha, mandar aqui um abraço especial pra toda essa turma ligadíssimo aqui com a gente, aqui na rádio mais gostosa, mais ouvida da Bahia, em clima de forró, clima de São Pedro.

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1: Legal, que coisa maravilha. Agora 5:39, 5:39, Del Júnior no seu rádio, com o melhor do forró até às 7 da manhã. E festa maravilhosa em São Pedro, começou aí, bom, viu? Ô São Pedro maravilhoso, a banda Love Hits lá tocando no palco, vim pra cá, porque já tá na hora, cheguei até um pouquinho atrasado aqui, né? Mas a festa tá tão boa, né? Aí no, na Praça do Forró, é, a Praça do Forró aqui de Piauí. Mandar um abraço especial pro pessoal que tá aí ligado aí, o pessoal que tá aí agora pegando o estradão, voltando pra casa aí, pra cidade Circo Vizinho, então você aí, ó, é, o pessoal de Jequié, o pessoal aí de Ubatã, pessoal aí de toda essa região, né? Das cidades circunvizinhas, aí da zona rural, do sítio, das fazendas, pessoal aí voltando pra casa pra descansar, depois dessa noite maravilhosa aqui em Piauí, né? No início do São Pedro. Que boa, coisa boa. Alô, Kel! Oi, Kel! Alô, Kel do Fato! Um abraço pra você, Kel! Vanderlei, meu amigo Vanderlei, né? Kel já tá por aqui mesmo, viu? Kel já tá ligado aqui, um abraço, viu, Kel? Pra você aí, na sintonia.
2: Bom dia, Del Júnior, bom dia com Jesus, Del. Então, Júnior, manda um alusão especial aí para todos os ouvintes da FM Piauí. Se for possível, você passa aquela música para mim, viu? Você sabe qual é, né? E aí, Del, como é que vai? Tá bem mesmo? Como passou de ontem?
1: Beleza.
2: Depois você dá uma chegadinha lá que eu quero conversar com você, viu?
1: Beleza, Kel.
2: É um negócio bom pra nós, meu irmão.
1: Ei, Kel.
2: Bom dia.
1: Bom dia, bom dia, bom dia, Kel. Ih, forrozão bom danado. Eita, tô aqui, ó, até agora, ainda não dormi ainda não, gente. Cheguei agora, tava na festa, uma festa maravilhosa. Hoje vai ter mais ainda, viu? Hoje tem mais São Pedro de Piauí, amanhã tem também. É, amanhã tem. Olha, Pablo tá chegando na área, viu? Segunda-feira. Eita, cacau com leite. Eita. Tá coisa, daqui a pouquinho eu vou fazer uma sequência boa de Cacau com Leite pra você ver aqui, sentir o clima, como é que vai ser a banda Cacau com Leite aqui, mais ou menos aqui em Piauí, né? Nesse São Pedro maravilhoso, viu? Eita coisa boa, a Dezinha tá em casa já, viu, Dezinha? Tá, beleza. Ô, Bal, lá de Itapirama, um abraço, viu, Bal, pra você também.
3: Bom dia, Del. É Bal de Itapirama, Del. E aí, como passou São João? Eu passei bem, viu, Del? Graças a Deus. Aí depois desse passou uma música de Edgar Mão Branca aí, forrozão aí pra nós aí. Valeu, Del. Tudo na paz, meu querido.
1: Legal, valeu, Bal, lá de Itapirama. Um abraço aí pra essa turma de Itapirama. Alô, Vanderlei!
4: Bom dia, Del Júnior. Que Deus abençoe o domingo abençoado, Del. Del, passa um forró aí com o Magnífico. Cheguei de São Pedro agora, de lá da praça.
1: Também tava lá.
4: Deu bom demais, viu, Del? Graças a Deus.
1: Ei, que maravilha.
4: Manda um alô para Tero Teiu, Anindo Constância, Joelma, Saúl, Neide, Bebe Óleo, Dona Lia, Quizinho do Rio do Peixe, todos do ACM, todos que estão na programação, Del Júnior. Bom dia, Del.
1: Bom dia, bom dia, bom dia. Olha, nem a chuva atrapalhou, viu? Nem a chuva atrapalhou, viu? São Pedro foi tão bom, hein? Que a chuva... Ai, ai! Com a chuvinha briazinha, mas o povo dançando forró, rapaz. Esquece aí, tem que estar chovendo, viu? Mandar um abraço especial pra essa turma, ligado, viu? Bom dia!
5: Bom dia, Del Júnior. Aqui quem fala é de Carlos da Fazenda Providência, o vaqueirão testado. Olha, o Leste tá aqui acabando de tirar o leite. O possível, passa uma música de... Toque 10 aí pra mim, fazendo favor. Falei, eu sou fã do seu programa.
1: Obrigado. Beleza, Toque 10 acabou de tocar na estante, aí entrou Love Hits agora, viu? É, rapaz, que banda Toque 10 é boa, viu? Levantou a galera, foi, dançou mesmo. Ei, coisa boa, viu? Aquele sim, inicinho, né? Mandar um abraço aqui pro pessoal que tá aí em Itaúna, viu? Aí na Barra Avenida também. A toda essa turma aí da Barra Avenida. Pessoal lá de Itaúna, valeu pelo carinho da audiência. Eita, bom dia, bom dia, bom dia pra vocês ligados aqui na Ipiaú.
6: Bom dia, Del Júnior, bom dia. E aí, como é que passou São João, meu pai? Como é que tá as coisas?
1: Tá joia.
6: Ô Júnior, tô mandando um abraço aqui pra minha esposa Rosa, pra Eliana, Pauliana, pra Paula em São Paulo, pra meu pai, minha mãe Japumerim, todos meus irmãos, todos meus filhos, todos meus sobrinhos, toda minha sobrinha, minha irmã lá em São Paulo, meu cunhado. pra Zé Bala, Zé Pintor, Zé da Onça, Pé de Pano, professora Loura, Paulo, Pão Gordo, pra Danilo Guedes. Mandar um abraço também para Cilírio, um pretoano ontem. Aquele abraço, Cilírio, feliz aniversário, Deus, tá tudo de bom. Meu filho também, Marcelinho, completou ano ontem também. Deus que abençoe a vida dele, dá muitos anos de vida. Pra Robson que é Bafilto também. Pra todos meus amigos, um abraço também pra Dida aí, meu sentimento, Dida. Deus abençoe a vida de Dida e de Peba aí, que perdeu a filha dela. Deus abençoe. Vocês, meu sentimento mesmo. Deus toma as contas de vocês, Peba Mardida aí, já Pomerinho. É uma perca que a pessoa sofre, né? Valeu, Léo Júnior, tô te acompanhando. E Celestino aí, Dona Deus, na Pedra Branca.
1: É, alô, é essa dela na Pedra Branca, né? Um pessoal lá da Pedra Branca. Um bom dia especial. Ô Murilo, cadê Murilo, hein? Da Santa Luzia. Murilo tá ligado, daqui a pouquinho ele manda o áudio dele também, né? Lá na Fazenda Santa Luzia. Lá na Fazenda Santa Luzia. Grande é Murilo, né? O filho do Dr. Aloísio. Tá na sintonia. Alô, Murilo. Bom dia, bom dia. Bom. Tá aí com a vaqueirama aí, ó. Tá aí no curral agora tirando leite com os vaqueiros, né, Murilo? Beleza.
7: Bom dia, Del. Que é Machado dos Teclados.
1: Olha, meu amigo Machado.
7: Bom dia, bom dia. Quero mandar um bom dia aí pra Leó do Frango, Calixto do Quebra Viola, Vancival Calixto. Meu amigo Roquinho do Relógio, Roque Olinda aí no Centro de Abastecimento, Carlinho Rico, Rei das Panelas da cidade do Batã, Bento do Caldo, e o Sopro Vento, e Zé aí do lado dele também. É, meu amigo Joelson Passo, caçador de onça, toda a sua equipe aí no Centro de Abastecimento, Chulapa, Gileno, Nino, Predeiro, Canela, Paulo do Lanche, Cícero do Sindicato, Delegado do Escadão e Dona Zoraide, Santilha, Railda, Dona Sofia, o Regi, a Regi aí do restaurante da Márcia, Dona Cecília, todos os açougueiros aí no Centro de Abastecimento, Roque da Viola, Pio da Tilápia, Baião do Leite, Gaso Ferreiro, Alex Léo, Heraldo, na fazenda de Heraldo, para Oswaldo e sua esposa Nete, Miro Barbosa, o cantor da Celeste aí, Luiz Terra Nova, Ailton Gospel, enfim, todos os ouvintes do programa desse domingão. Também Lantiel, Santana, Neto, todos os ouvintes, enfim. Um abraço de Machado dos Teclados.
1: Ê, Machado, Machado, faltou você. Ou você foi pra festa, Machado, não foi não? Pro São Pedro, ei? Tinha tanta gente, rapaz, tinha gente demais, viu? Tanta gente bonita. Eita, o povão veio de fora mesmo, veio curtir a festa aqui, não olhou nem que tava chovendo, viu? Um abraço especial. Ô, Regis! Eita, esse povão, o povo agora, eu passei ali no cinquentenário, o povo tá, ó, lanchando. Olha, gente, feijoada, olha, já tem gente ligando já, é feijoada, é? 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Ô, feijão gostoso, danado, depois de dançar forró a noite toda, hein? Eita, dançar rocha, ó, com toque 10, carro, Love Hit tá lá agora, viu? O povo ainda tem gente dançando lá na praça ainda, viu? 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Ô Joelson, Joelson Passos, bom dia, viu, Joelson? Pra você também ligado aqui na Ibiau FM. Eita, coisa boa! Segunda-feira, hein? É, vai ter Pablo, meu amigo. Cacau com leite, 14h, segunda-feira. Você sabe o que é que vai ter 14h, segunda-feira? Segura, meu povo! Porque a seleção brasileira tá chegando na área, viu? É! Eita coisa boa!

0: Eita, Cacau com Leite, um forró da Bahia, Frevo Mulher, que maravilha, hein?
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0: Olha, agora 6:06, 6:07, agora 6:07. Bom dia, bom dia, bom dia. Mandar aqui um alusão para todos os romeiros. O pessoal da caravana Romeiro de Bom Jesus. É, rapaz, a caravana de nosso amigo Gilvan, da Romaria. Ê, Gilvan, manda um alô pra Gilvan da Romaria, né? Isso, olha, agora tá chegando a hora, tá chegando, tá chegando. Paulo Bento, Romeiro de todo ano, e a missa do olha, a missa do Romeiro vai ser no dia 28 de julho, viu? Paulo Bento vai falar sobre essa missa agora. Nosso amigo Paulo Bento, Romeiro de todo ano, não é, Paulo? Eita, Paulo Bento. Fala aí, Paulo Bento, da missa do Romeiro, dia 28.
3: Bom dia, Deus. O que temos para hoje? Convite para a missa do envio lá no dia 28 de julho, lá da igreja de São José Operário, viu, povo? Todo mundo são convidados. E os romeiros devotos do Bom Jesus da Lapa, esse dia todo chefe de caravana, todo o povo querido de Piauí, para participar dessa missa, viu? E os romeiros de Paulo Bento também são convidados para participar, porque todos os romeiros devotos do Jesus devem participar dessa missa. E aqueles que não irem participar dessa missa está fora do Big Brother de Paulo Bento. Essa missa é a missa do agradecimento pela saúde de todos os nossos irmãos enfermos e é o dia também da gente pedir a Bom Jesus pela boa viagem. Até lá, dia 28 de julho. Paulo Bento, Romeiro de todo ano.
0: Eita, então dia 28 de julho é a missa do Romeiro lá na igreja São José, viu? É, lá na igreja São José Operário, lá no bairro Novo. Eita coisa boa. É isso aí, gente. E no dia, olha, no dia 31, já tem caravana já indo, viu? Pra Bom Jesus da Lapa, viu? É, o mês de agosto. É, com a festa lá no mês de agosto, lá em Bom Jesus da Lapa, procissão no dia 6. Pense numa festa maravilhosa essa de Bom Jesus da Lapa, hein? E começa logo a partir do dia 1º em diante. Vai até o dia 6, tá aí com a procissão. E em setembro tem outra. Você tá afim de ir pra Bom Jesus da Lapa? É, participar dessa festa maravilhosa? Gilvan da Romaria, não agora, pra agosto já tá completo, tá fechado, viu? O carro já tá cheio agora, pra sair no dia 31 agora. Não tem vaga, mas para setembro tem. 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Prepara aí, viu? É, um abraço aí pra todos os romeiros. Ô, Gaso Ferreiro, você vai, Gaso Ferreiro, vai? Ei, Gaso Ferreiro não perde uma. Um dia eu tava em casa assistindo a TV Aparecida, aí pouca hora, quem foi que apareceu? Gaso Ferreiro, direto de Bom Jesus da Lapa, na TV Aparecida, olha. Ei, danado, lá na festa de Bom Jesus da Lapa, né? Seu amigo Gaso Ferreiro aparecendo na TV Aparecida, olha. Ei, danado, um abraço especial pra toda essa turma. Ô, vai mandar um abraço pra Renato 71. Ô, Renato! Renato 71, aí no centro de abastecimento. Um bom dia pra você, viu, Renato? Renato 71. Será que ele tá ouvindo agora? Ó, Renato. Você vai com o jipão hoje pra feira ou já foi já? Foi com a capa, porque tá aquela chuvinha, aquele friozinho gostoso, rapaz. Mas se você dançou a noite toda com a patroa, você não sentiu frio nenhum não, não foi? É, agora foi com o jipão, com a capa, né? É aquela chuvinha, né? Aí tem que botar a capa no jipão pra ir aí pra feira, né? 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Ai, Eita, um abraço especial pra essa turma, viu? Aí no centro de abastecimento. Eita, coisa boa. Eita, povão ligado aqui na IPL FM. Um bom dia, bom dia. Bom dia com Jesus, a todo mundo ligado. Ó, Lu aqui, ó. Ô, Lu, como é que tá tu, Lu? Bom dia.
2: Bom dia, Adel. Mandei a Lu pra tia. E mandei a Lu pra Buda. Passar a música de forró aí pro povo aí.
0: Opa, forró, vou passar. Ó, o Murilo aqui, ó. Lá da Santa Luzia agora, filho do Dr. Aloysio. Fala, Murilo.
4: Bom dia, Adel Júnior. Tô curtindo muito seu rádio aqui desde cedo. Mesmo que você falou aqui desde cedo aqui no curral. Feliz São Pedro aí pra você. Todo o pessoal de Itapirão também, se divertindo em São Pedro. Tudo aí. Aqui também a gente tá se divertindo em São Pedro aqui também. Tudo. Aqui tirando, terminando de tirar o leite já pra levar lá no tanque.
0: Olha.
4: Viu? Tudo, viu? O São Pedro tá maravilhoso, Deus mundo. Tô amando muito. Meus amigos também tá se divertindo lá, viu? Val, viu? Coruja, viu? Latera, Nenê Pequeno, todos os pessoal lá da Pirâmide, quero agradecer ao São Pedro.

0: Valeu.
1: Para vocês e para essa vaqueirama que tá aí, viu? Aí na, pertinho de você aí no curral aí, tirando leite. É leite gostoso danado, esse leite aí da fazenda aí, de Santa Luzia. Ê, vaqueiro! Ê, leite daqui, daqui dá pra sentir o cheiro do leite já, olha, rapaz. Eita coisa boa, viu? Aí é bom demais, é uma maravilha, é bom demais. Eita, e é pra lá que eu vou, e é pra lá que eu vou, e é pra lá que eu vou!

0: Ricardo Lucina, essa
1: aí. Eita, coisa boa! E é pra lá que eu vou, e é pra lá. Olha, a missa do Romero vai ser no dia 28 de julho. Dia 28 de julho do mês que vem, viu? Dia 28 do mês que vem, de julho, lá na São José, ali no bairro Euclides Neto, viu? Na igreja São José, 7 horas da noite, viu? Atenção, Romero, a missa do Romero é para você que vai para Bom Jesus da Lapa agora em agosto. Vai ser no dia 28 de julho na São José, na igreja São José Operário, ali no bairro Euclides Neto, no bairro Novo, tá bom? A todo mundo tá convidado, a todos os Romeiros, viu? Todos os Romeiros, atenção, todos os Romeiros que vai a Bom Jesus da Lapa, a missa é no dia 28 de julho. Tá avisado? Tá mais do que avisado? Tá bom demais, né? Legal! Eita! Mandar um abraço especial pra esse povo, viu? Maravilhoso! Ó, Babão, o Babão! Eita, coisa boa! Ó, Toninho Gordo! Ô, Toninho Gordo, bom dia, Toninho Gordo, bom dia!
2: Bom dia, Del Júnior. Manda um alô pra Alda, TL, Pedro Henrique, Roque do Relógio, Olha os Passos, Pastor Del Cipro, Sou da Luda, Vanderlei da Frente Ismael do Cartório, Kel do Fato, Rosa do Fato, Renato, Renatinha, Marielza, Balbino, Getúlio, Gutierre, Zé Cutia, Lisângela, Marinova, Otaniel, Lindo César, Borges, Gaso, Tubaína, Guedes, Marcelo, Ivo, enfim, a todos os ouvintes do programa, Marcelo. Passa um forrozão pra nós aí.
1: Eita, coisa boa! Todo mundo ligado, esse é o Toninho Gordo, ligado aqui na Ipiaú, né não, Babão?
3: Bom dia, Del Júnior, bom dia a todos que participaram da festa, foi muito bonito, eu acompanhei aqui pelo YouTube, muito bonita. Valeu, quero mandar um abraço aí pra Neto, lá nos Bois, na Fazenda de Cardim, pra Guedes, na Fazenda Valdivino, no Buri, pra Cosmo, em Zé Castoso, na Fazenda Zé Castoso, pra Turico aqui em Piaú, Turico, Tubaína, e toda a galera e ouvinte do seu programa. Valeu, velho. Valeu, tranquilo.
1: Beleza. Show de bola. Bom dia.
4: Bom dia, Del Júnior, que fala que é Turico da Vinda Lopes. Manda alô aí pra Guedes do Leite, Babão, Seu Soares, Mirano Miliano, Paulo no Campo Largo, Pio da Tilapa, Chico do Jornal, Damiana, Zéinha aí no Marrapado. E tu estiver na escuta, vem aí, Del Júnior, toca um forrozinho aí de... Mas tu escolheste aí jogar a bomba no cabaré, na escuta, meu brother.
1: Ei, jogar a bomba onde, rapaz? Tá danado, viu? Aí jogar a bomba, ó Joselma. Ô Joselma lá em Gitaúna, rapaz. Ei, Joselma, bom dia. Meu amigo Rock do Relógio já tá na fila já, viu? Rock já tá na fila, tá ouvindo. Olha, é 6h23. Pô, 6h23 já, é 6h23. E meu amigo Rock do Relógio, ei danado, tá aí no centro de abastecimento agora, viu? 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Vai, vai. Vai, porque Kel tá esperando e vai agora, né, Kel?

0: Boy. 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

0: Eita coisa boa, França! É de dar água na boca!
1: Eu que agradeço, meu eterno parceiro!
0: Olha, mandar aqui um alôzão pra Pedão! É, Pedão e Dona Neia. E aí no Batista Reis, viu? No açougue Batista Reis, aí no centro de abastecimento. Um alôzão aí pra Pedão, viu? Um alôzão pra Ará também. Alô, meu amigo Ará, aí do açougue do Fato, Deus é Fião, de Box 93, Ará tá ligado também, Ará do Fato, né? Ei, Ará, um bom dia, bom dia, bom dia, bom dia, bom dia. Domingo abençoado, hein? Domingo, véspera de São Pedro, dia 28. Amanhã, dia de São Pedro, e é o São Pedro rolando em pia. Hoje tem, amanhã tem também, hein? Tem também, viu? Ei, coisa boa, é dançar forró em Piauí, viu? Um abraço especial, é dançar forró na Ipiaú também. Dançar forró em Piauí no São Pedro e dançar forró na Ipiaú.

0: 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Até as 7 da manhã tem Del Júnior e o clima de forró é São Pedro, na Ipiaú, do jeito que você gosta. Bom dia, bom dia, bom dia. A turma tá ligado na Ipiaú FM. Mandar um abraço aqui, uma alusão, sabe pra quem? Ê, danado, deixa eu ver aqui. Bom dia, meu amigo Del Júnior. Que Deus lhe proteja o seu dia e a sua vida, amigo. Manda um abraço aí para os seus ouvintes de todas as manhãs de domingo. Aí no centro de abastecimento, Rock do Relógio, Netinho do Porco, Joelson Passos, Zé do Porco, Joilson Peba, Oia, Robson, Quebra Filtro, Turico, Tubaína, Zé da Onça, Zé Paulo, Isaac do Bar, Véi Cabeção, aí da Irmã Dulce, Pai Paulo e Mãe Rocinha, Tinho da Tilápia, na zona rural, Guedes, aí na fazenda, Valdivino, Neto na fazenda de Cardim, aí nos bois, na região dos bois. Aproveitar e mandar um abraço para Paulo e professora Loura também aí nos bois, viu? E Alex da Criativa. Cosme de Zeca Souza, Cosme lá de Zeca Souza. Deixa eu ver aqui, segunda-feira, 14h, tem seleção brasileira. Epa, pegamos o Japão. E aí, Deus, acho que vamos ganhar 2-0, anota aí. Eu falei aqui no programa de Alex da Criativa, que tava com o Chole aqui, Chole, que o Brasil iria vencer a Escócia de 3-0, e o Brasil ganhou de quanto? 3. Eu acertei. Pode perguntar, Alex, ele deve estar ouvindo aí agora no Rio dos Bois, ele deve estar aí agora no sítio, aí no sítio criativo. Ô, Alex, eu falei que ia vencer de 3-0, o Brasil venceu. E agora vai vencer o Japão, é 2-0. 2-0 a seleção brasileira, viu? Mandar um alusão aí, mandar um alusão pra Isaú, né? Uma alusão pra Isaú, do Tempero aí no Santa Rita. Ô, Isaú, do Tempero aí no Santa Rita, um alusão aí pra Jove, do Santos, né, da banda Regala Zói, tava tocando ontem no centro de abastecimento, pessoal da banda Regala Zói, e danado, tava ali, ó, no centro de abastecimento, viu, mandar um alusão aí, viu, pra Jove, ele mora lá no Santa Rita, aí na invasão, né? Também, né? Pessoal da invasão, um abraço aí pra toda essa turma aí da invasão. Olha, uma alusão pra Silvano e compadre Silvano, uma alusão pra Silvano, compadre Admiro, Wellington Lobão. Uma alusão aí pra Valdeci Costa aí no Corcovado, ou Valdeci Costa no Corcovado. Uma alusão pra Osmar e Carlos aí na rua Pará. Uma alusão para Nivaldo e a Deilda, aí do Coculo, estão ligados, viu? Uma alusão para Gilvan, aí do Rio do Preto do Costa, em Gitaúna. Uma alusão para Dene e João Silva, em Acaraci. Valdemir José, Tom Gordo, Nego Isaac, aí no Bom Sem Farinha, aí na Fazenda Água Sul. Uma alusão para Gileno, aí no Box 45, próximo ao pessoal da Farinha. Uma alusão para Carlos Carmelino, né? Carmelino. Uma alusão aí para Edivaldo aí do Ribeirão do Félix. Eita, uma alusão para Gaza. Alô, Gaza da Farinha. Ei, Gaza da Farinha aí no centro de abastecimento. Eita, aproveitar e mandar um abraço aí para Joelma e Taila do Requeijão aí no centro de abastecimento. Joelma e Taila. Ô Joelma e Nengo, hein? Vamos mandar uma alusão pra Nengo. Ô Nengo, tá dançando forró, Nengo? Hein? Aí, na Ipiaú FM, aí pode aumentar o rádio, dançar forró em casa aí, viu? Seu Nengo tá aí, ó, dançando, viu? Uma luz aí, rapaz, tem gente pra mandar alô aqui, viu? Deixa eu ver. 6h40, 6 horas e 40 minutos. Ei, povo maravilhoso ligado. Ô Peba, alusão pra Peba, aí no Box 24, Peba Sogueiro do Centro de Abastecimento. Celestino lá na Fazenda Pedra Branca. Uma alusão pra Dé Pedreiro aí no Canzagalo, lá em Algodão. Uma alusão pra Milton e Hamilton na Fazenda Paraíso, lá no Ribeirão do Félix. Fernando do Coco aí no Guloso. Alô, Fernando, deve estar na feira, deve estar na feira. Negão Pintor aí na marido de Ângela aí na Avenida, né? Paulão aí do Guloso. Ô, Paulão! Ê, Paulão! Eita! Ô, Pedão, tu vai mandar acordar seu gordo, não? Ei, Pedrão. Um alôzão aí pra Rena aí na garganta. Um alô pra Manuel Negro, som aí no Alecrim. Da Lapa, lá na Vila Esperança, no Apertado. Aí em Taboquinha, Itacaré. Manuel aí na Fazenda Paraíso. Neto aí na região dos bois. Luiz Miranda na Fazenda Nossa Senhora do Amparo. Um abraço para João Nascimento, lá em Itajubá, no bairro Gilda Fonseca. Amaral, sogro de Camila, aí no Florestal, né? Um abraço para Cafezinho, meu amigo Cafezinho, ô Cafezinho, aí no Ponte da Família, aí nos Cometas, hein? Aquele beiju gostoso, delicioso, aquele pastelzão, bem danado. É aí, nosso amigo Cafezinho, aí no Ponte do Beiju, né? Uma alusão aí para Moacir Sapateiro, dela, a mulher lá dos bois. Também uma alusão para Joelma e Tyler. Eu mandei de novo, tá aqui, eu mando logo mesmo para Joelma e Tyler aí, que tá aqui de novo falando. Eu tô ouvindo, eu sei que tá ouvindo, Joelma, eu sei. Ah, uma alusão aí para Ruby e Camila e Lene, aí em Barra Grande. Uma alusão para Alcides, aí da Rua Delbrano Nunes. Uma alusão para Jânio Canelão. Uma alusão aí para Carrai, Bufa na Retranca, aí no Matadouro. Ei, danado. Uma alusão para Zé Carlos de Picolé. Eita, Picolé, vereador e açougueiro aí no centro de abastecimento, meu amigo Picolé. Ei, Picolé, eu vi Picolé dançando forró lá na festa. Será que ele tá acordado agora? Ele deve estar dormindo, né? Nada, ele tá lá na feira. Ele tá aí na feira, meu amigo Picolé. Já foi trabalhar da festa, ele já foi pra lá, já. Olha, mandar um alôzão aí pra toda essa turma ligada na IPL FM, curtindo a IPL FM. E aqui é os alôs que eu tô mandando, fora esse povo que tá mandando um áudio pra cá, que tem a gente, viu? Ê, danado, ô povo bom danado, viu? Ó, Otávia, ô Otávia, bom dia, Otávia. Tu dançou forró também, Otávia?
1: Bom dia, Del. Dê um alô pra mim que eu tô na escuta, pra meu esposo, pra Mari, pra Dute, pra minha filha Anaíde no Calcular, pro meu genro Demaron, pra Bruno, meu neto, pra Nilda e pra todos que estão na escuta, pra Natália na 2 de dezembro. Deus abençoe a Deus, Deus deu um domingo abençoado, Júnior.
0: Ei, danado, deixa eu ver aqui, André Santos, da geladeira, Odel da geladeira, Odel da... Meu xará, é? Odel da geladeira! Tá, a gente agita um, né, Del? O equipe é hoje, Del da geladeira. Ei, meu xará da geladeira. Bom dia!
2: Odel, bom dia, Del. Como é que foi o festejo junino?
0: Bom, tá sendo bom ainda.
2: Melhor, tá bom?
0: Tá, joia.
2: Odel, por favor, Del. Fazendo um favor... Aristóteles e Isabel lá na Fazenda do Povo e Cantarelli e Ed Creia aqui em Piauí, lá no Marrapado. Valeu, Del, um bom dia, bom São Pedro pra você.
0: Bom dia de volta, ó Jarley. Ei, Jarley, o fera da pintura.
3: Ei, Del, bom dia com Jesus aí, meu irmão, ótimo domingo agora, viu, Del? Acordei agora, mas é isso aí.
0: Acordou gente, agora, foi?
3: Bimba aí, tá na sintonia, viu? Mateus Neri na Fazenda São José, gerente geral, Cambotinha de Ouro, Marco Moura, Simval, Pacapim, Mil, todo mundo ouvindo você lá na Fazenda São José, viu, Del? E também pra meu amigo Pio aí, né? Eliseu, seu Renato, Ailton Vascaíno, Joyce do Algodão, em Itaúna, e Dona Maria, né? Aqui no bairro Manuel Sim. Pereira, o esposo dela, João Canhoto, né?
0: João
3: o filho
0: Canhoto?
3: Dela, Nenê, né? Popular Cláudio, também tá ouvindo vocês. Diga-se de passagem, vou dar um festão aí na casa de Dona Maria, quarta-feira aí, aniversário. Foi aniversário do trio, viu?
0: Foi mesmo?
3: O filho dela, o mais velho, o Carlinhos, também que tá te ouvindo aí.
0: Parabéns, viu?
3: O esposo dela, João Canhoto. E o outro filho dela, né? Chama Nenê. Léo, aliás, né? Léo. Foi o aniversário dos três, viu?
0: Rapaz!
3: E aí, só alegria, vou dar. Estive lá presente, né? Diga-se de passagem. Ótima recepção de Dona Maria, Del. E também aí, deixa um alô pra sua lista na sintonia. Meu conterrâneo aqui, seu Zé Bala, né? Te ouvindo também, Xingó lá no Guloso, Paulão também, né, pai de Xingó, e também Garrincha, Vascaíno, meu amigo Chio Predeiro, tá na sintonia, Ney do Bar também lá, na região do Guloso, né, te ouvindo, e Maurino, do Cantagalo, tá na sintonia também, meu amigo Queda Sempre Viva, e Manuel, aqui de Birataia, popular Lapinha, compra de cacau, Rudel,
0: Lapinha,
3: do Vicitória.
0: Eita,
3: um abraço pra você, fera da pintura.
0: Eita, rapaz, lá de Almadina, meu amigo Zelito, tá lá em Almadina, ligado na IPL FM, agora, dia de domingo, acordado, tá descansando, tá dançando forró em Almadina também, Zelito? Hein?
4: Bom dia, meu amigo Del Júnior, rapaz. Que programa maravilhoso esse seu aí, dia de domingo. E o Forrazão dançou muito forró aí em Piauí.
0: Tanto dançando.
4: Aqui direto de Almadina, Zé Lito. Quero mandar um abraço aí a todos os moradores aí de Piauí. Todos os desportistas. Essa rádio que tá aqui muito boa aqui na nossa região. Um abraço a todos os moradores aqui de Almadina. Valeu, nosso amigo Biléu, Bulego, desportista, todos daí de Piauí. Valeu, meu irmão. Um abraço. Curtiu muito forró?
0: Ô, tô curtindo. Olha, o forrozão começou aqui. O São Pedro começou ontem, viu? Hoje tem e amanhã também. É, hoje tem e amanhã também. Ei, Piauí, vem pra Piauí, vem. Vem, vem dançar forró aqui em Piauí. Bom dia, Del, meu amigo Del. Estou ligado. Lá no Quebra-Viola. Eita! Tem o quê? Lá no Quebra-Viola. Tem TV. Que maravilha! Calixto lá no Quebra-Viola. O churrasco do bom, maravilhoso. Domingão. Você já sabe onde vai almoçar no domingo, meu amigo. Você vai levar a família pra almoçar no Quebra-Viola, né? Ninguém... A mulher não trabalha, né? Vai levar pra almoçar no Quebra-Viola. Leva a mulher, leva pai, leva a tia, leva a avó, leva o titio, o vovô. Leva todo mundo, a família toda. Vai almoçar no Quebra-Viola, o churrasco do bom. Pense nesse churrascão, hein, Calixto? Eita, ô Pagode! Ei, Pagode, Pedro, essa turma aí, Neto, todo mundo aí do Quebra-Viola, viu? E sabe quem é que tava lá? Ô Calixto, você sabe quem é que tava lá no camarote servindo, hein? Lá no camarote servindo, Val! Val tá lá. Ela vai trabalhar hoje aí, Calixto, ela vai pra Quebra-Viola. Val tá trabalhando lá, servindo. É, ó. Rapaz, o negócio tá bom lá, viu? Tá lá no camarote lá, ó. Hoje é que servindo lá o povo da festa lá do São Pedro. É, Val tava lá. Val tava não, tá lá ainda, porque a festa tava rolando, né? E ela ficou lá, eu vim pra cá trabalhar, e Val ficou lá, ficou um monte de gente bonita lá. Ei, danada, a prefeita tava lá também. O vice-prefeito, meu amigo Orlando, ei, danado, todo mundo lá nesse festão maravilhoso que começou ontem. Hoje tem também.
5: Obrigado.
6: Bom dia, Del Júnior. E aí, rapaz, como é que tá você aí?
0: Bem.
6: Passa um forrozão aí. Qualquer forrozão aí pra gente ouvir aí. E na feira, manda um alô aí pra nós aqui. Zé do Caldo e Beto.
0: Caldo. A dupla do Caldo aí, ó. Beto do Caldo e Zé do Caldo. Tão ligados aí, viu? Beto do Caldo e Zé do Caldo. Caldo de cana, viu? Pense num caldo de cana com gelo de água de coco. É, nosso amigo Beto aí, ó. O caldo de cana com gelo de água de coco. É, aí, ó. Esse é bom, hein? Gostoso, delicioso. Eita, que maravilha. Bom dia, povão ligado aqui na Ibiaú.
7: Bom dia, Del.
0: Bom dia.
7: Esse programa maravilhoso. E faz a diferença nesse dia de domingo, rapaz. O programa seu é diferenciado. Bom dia, meu irmão. Deixa te dar um dia cheio de glória, cheio de bênção. Esse programa seu é maravilhoso demais. Valeu, meu irmão. Vamos dar dois mesmo no Japão, hein? Velho Nanau. Seleção de Piauí.
0: Nanau da seleção, é, meu amigo?
7: Um abraço, meu irmão, pra você e sua família.
0: Ê, danado. Meu amigo Rock do Relógio. Ué, quem disse que Rock do Relógio não tá ligado? Ai, ai. Rock do Relógio tá lá, meu irmão. Consertando o relógio já. O relógio se deixou, viu? O relógio que quebrou, ele vai estar novinho de novo. E esse relógio velho que você tem jogado aí, esse Oriente aí, esse Seiko aí, automático, que não serve pra você, serve pra Rock. Vai lá negociar com ele. Esse serve como entrada, né, Rock, do relógio? Não é, né, Rock?
8: Tô ligado, tô aqui, tô ouvindo. Beleza?
0: Aí, ó, ele tá ouvindo. E Paulo tá aí? João Paulo? Ei, João Paulo deve estar ligado. E seu Gero do Frango? Seu Gero do Frango? Ei, seu Gero. Dancei forró. É, o meu pé tá doendo, viu? Não sei nem se vai dar pra mim andar aí na feira hoje, viu? Eu tô com os pés doendo aqui, viu? Eita, nada, eu vou dar uma massagem aqui, viu? Agora, viu? Ô, Pedão!
9: E aí, Del, bom dia para os ouvintes da IPU FM. Bora acordar, Del Júnior, bora acordar o povo, Del Júnior, o povo foi pra festa. Acordar seu gordo aí na fazenda, a fazendeira, Luiz Figa em Bairro Novo, Calango aí, acorda Calango, isso é hora de homem estar dormindo, rapaz. Acorda também Rock do Relógio, Lourinho do Bicho.
0: Ah, Rock? Rock acordou foi cedo.
9: Paulão indo guloso, eita, gente para acordar, acorda Paulão. Joelson Passo, Alex da Avenida, Zezé Peleiro, tá. Hoje tem forró da casa direita também, né? Vamos escutar um forró aí, tá todo mundo cantando e clima de forró, né? São Pedro, e bora de forró, um abraço, irmão, tamo junto.
0: Ei, danado, ele chegou, foi aqui, viu? Ele chegou aqui, ó, ele chegou. Tá igual a vinheta que tem agora na minha chegada. Ele chegou, ele chegou, ele chegou.
5: Aniversariantes do dia.
0: Joelson Passos e os aniversariantes de hoje.
9: Del, bom dia, Deus te abençoe, Deus te proteja. Hoje chegou mais tarde, não foi, Del? É festa, é festa, é alegria. É o São Pedro de Piaú, o melhor São Pedro do Brasil. Hoje, Del, é aniversário do meu amigo Abacate.
0: Abacate?
9: No Pau D'Arco, tá completando hoje 73 anos de vida. Eita, meu amigo Abacate. Nós. Hoje é aniversário do ex-vereador Nena Passos. Seu Luiz Pinheiro, completando idade nova hoje. Hoje é aniversário de Irlândia, a esposa do meu amigo Sadó. Sadó da Embasa. Hoje é aniversário de Sival, o filho de Luciene, na Carlos Gomes. Neuza Bonfim, na Carlos Gomes também. Joana, que é a esposa de Bruno, da França Lange, completando idade nova hoje. Dé, um abraço, bom dia, que Deus te abençoe, viu? Nosso amigo Alex Docinho tá aqui hoje, viu? Tá na loja aqui prestigiando. Manda um abraço para meu amigo Machado, Tom Engordo, meu amigo Roque, aqui no centro de abastecimento. Enfim, o povo de Piauí da região que está nos ouvindo nesse instante. Alô, Marli, acorda, Marli, para ouvir Del Júnior. Bom dia, Del, Deus abençoe, venha para cá pro centro, viu? Hoje aqui, já sei, viu? Já descobri. Bom dia, bom dia, bom dia.
0: Bom dia, Joelson Passos, você que está aniversariando hoje, sinta-se parabenizado, bom dia também, bom dia. Eita, ó, povo, deixa eu ver se vai... Ah, mas tem gente, olha, manda pequenininho um alto para ver se dá para passar todo mundo, né? Vê não? Manda aí, é não? Bem pequenininho pra ver se dá todo, pra todo mundo rolar aqui hoje,
10: bom
0: todo
10: dia,
0: mundo.
10: Bom dia, meu amigo Del Júnior.
0: Bom dia.
10: Eduvaldo de Vila Tarde, tá falando, meu irmão, aqui das 40 caras, povo chique doido.
11: Olha uma alusão pra
10: cima. Eu também, Del, Brasil vai ganhar dinheiro. Eu joguei 2x0 também, Brasil.
0: 2x0, é.
10: E aí, cara, você também? Tá faz o posso forró de ligar a mão branca aí, Gabiraba, fez pra todos os amigos. Pra toda a minha família. Beleza, meu velho? Bom dia.
0: Ei, danado, eu não sei se vai dar pra passar muito, porque tanta gente que quer falar aqui. Até a Arlete tá aqui agora.
12: Bom dia, velho. Um ótimo dia, abençoado por Deus. Eu gostaria de mandar um alô pro vereador Picolé, pra Japão, Sadó, Gil do Salão, Luzia. E um ótimo dia. Fique com Deus. Feliz São Pedro pra você. Que Deus te abençoe grandemente.
0: Eita, olha ela aqui, ó.
13: Fala, Del Júnior, bom dia, meu amigo. A Dedé da Fazenda Banquinha, manda um alusão pra nós aí, toca um forrozão aí, compadre.
0: Ei, Dedé, tu falou no telefone da mulher, foi? Eita, apareceu o nome aqui da mulher aqui, Dedé, meu amigo Dedé lá da Banquinha, viu? Ei, Dedé, um abraço, viu? Um abraço pra você aí, ligado aí na Banquinha.
14: Bom dia pra você, Del, para todos que tá com rádio ligado, ligadinho na Ipiaúa, nessa linda manhã de domingo, domingão chuvoso aí, tá caindo toró, Del, fazendo frio, chovendo, graças a Deus, é o Deus da chuva e do sol que nunca deixa ninguém só, Del, ele sempre tem solução para todos, o nosso segredo é só orar e confiar, esperar, porque tudo que tiver de ser com Deus, será, Del, porque Deus é só vitória. Por isso que eu falo, em vez de reclamar, em vez de pedir o nosso agradecimento, quero deixar alô pra Joelson Passo, alô Joelson Passo. Olha o meu aniversário, viu, Joelson Passo, tá chegando, viu? É dia 11 de julho. Agora é dia 11 de julho, viu, Joelson? Meu aniversário aí, viu?
0: Dia 11 de julho, olha, Joelson. Mandaram
14: com minha sobrinha Ana Lúcia em Agudão, minha sobrinha Camila, minha sobrinha Taliane, minha sobrinha Yasmin, também meu sobrinho Arley, meu correto Bias, minha irmã Lita, meu amigo aqui, o Augusto. O Augusto é o velho do rádio, apelido dele, viu?
0: Véio
14: é o
0: velho do rádio.
14: Na sintonia, o pessoal no entrocamento, Tesourinha, a turma do Tabocal, Chaparral, Penedo, Cabeceira de Nova Ibiá, Fazenda Capelinha, lá perto de Biavo. Tá todo mundo na sintonia, o pessoal do Assoalho, Antônio, Kena, Alain, toda a galera lá.
0: Eita coisa, toda a galera ligado lá, né? Toda a galera ligado lá. Bem pequenininho agora pra ver se dá tempo aqui. Deixa eu ver se tá aqui. Eita, andado, bom dia.
15: Léo da geladeira de Itaúna, tu leu o áudio errado aí, Del.
0: Ah, da ladeira de Itaúna, Del. Valeu, Del. Lá da ladeira de Itaúna aí, ó. Grande Del, Del da geladeira. Ei, Del da geladeira.
16: Bom dia, Del Júnior, cara da Rua Pará. Quero mandar um alusão aí pra Osmar lá na Terra Seca. De Oswaldo Neto, Bismambio. Seu Jair na Fazenda de Ouro. executivo, Moída da Lisângela. Mandar um alusão aí para a Luz da Santa Rita, Ana Bacê do Anova, Santina Eduardo Davi, minha irmã Madalena, quarta vez, 2 de dezembro, Gê do Frango da Guarda Grande, Dentinho Celestino, João e Júnior das Três Lagoas. Mandar um alusão lá para a Fazenda, para o Sossego lá, meu irmão Paulo, minha cunhada Maria. E mandar um alusão para todos que estão tá ouvindo aí, a Fempinha, o Idel, o Moço Pedro para você, Del, aqui de boa aqui, Del. Estava um pouco meio gripado, agora estou melhorando. Estava com a garganta doendo, agora estou mais melhor. Graças a Deus.
0: Graças a Deus.
16: Bom dia, bom trabalho. O Deus, eu vou para você, passa uma musiquinha agora para mim aí, qualquer música aí de.
0: Ei, danado.
16: Com amendoim.
0: Não sei se vai dar tempo, vou ficar te devendo a música aqui, porque Jorge, o Jorge já está por aqui já também, querendo falar.
11: Ô, Deus Júnior, bom dia com Jesus, um domingo de bênção, de paz, de glória, livramentos para todos. Pra você, pra todos os ouvintes dessa rádio, pra todos esses pessoal que vieram das festas, que curtiram aí, que vão pra casa agora descansar, que a noite tem mais, a festa tá linda, vai continuar linda, né? Apesar que eu não fui não, mas eu tenho certeza que está linda. Quero mandar um abraço pra meu amigo Rio, pra meu amigo Ivo aí, hein, Ivo? Cadê você, rapaz? Sumiu. Meu amigo Jaime, Jaime do Flamengo, aí na região do Goloso, pessoal da Fazenda Jatobá. Esses ouvintes aí bacana do Bolsa Farinha. Enfim, pessoal do Tabocal, um abraço a todos aí. Muita chuva, tá bom demais. E estamos por aqui. Vamos ver esse programa, que o programa é bom demais. Se der tempo, bota um forrozão pra gente ouvir aí.
0: Eita, vou ficar devendo, Jorge. Tá jogando. Ei, Jorge, tá chegando. 6h57. Essa daqui não pode ficar de fora. Pra fechar com chave de ouro, ó.

0: Triângulo e Mariano no...
1: Eita, forrozão bom danado, fechando com chave de ouro, hein? Gente, tá chegando aí o programa Jesus, Tu És a Minha Vida, a partir de agora no seu rádio, viu? Eita, nós, Daniel, essa turma toda aqui, viu? Gilberto, Jô da BB, cadê essa turma, rapaz? Já tá por aí já? Quem vai começar o programa agora, viu? Jesus, Tu És a Minha Vida. Gente, um abraço, um beijo no coração e no próximo domingo tem mais, viu? Pra você. Agora a saudade tá chegando aí, viu? Ei.

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Bom dia, meus queridos amigos, queridos ouvintes, sejam bem-vindos ao programa Jesus, Tu és a Minha Vida. Meu querido irmão, minha querida irmã, olha, Jesus está voltando. Agora você diz, mas quando ele vai voltar? Não sei o dia nem a hora, nem ele falou, que só o Pai sabia. Agora, o importante é que ele vai voltar e você, eu e você, nós precisamos estarmos prontos para esse grande encontro. Você crê que Jesus vai voltar? Ele vai. Você não crê? Ele vai voltar do mesmo jeito. Ele prometeu e a promessa é fiel e verdadeira. Amém? Que você se prepare para a grande volta de Jesus. Vamos orar. Grande e poderoso Deus, nosso Pai, que estás nos céus, dá-nos a tua paz, a tua proteção. Dá-nos um bom dia na companhia dos teus santos anjos. Abençoa ricamente a todos nossos queridos amigos ouvintes. Suplicamos em nome do Senhor Jesus. Amém.

0: Bom dia a todos vocês que estão ligadinhos conosco na FM Piauí. Que Deus abençoe e guarde você e toda a sua família. Hoje um dia maravilhoso, né? Nós estamos no inverno. Tem as quatro estações do ano. É bom. Para mim, todas as estações são ótimas, né? É necessário. Se Deus colocou assim no nosso planeta, é porque deveria estar. Ou deveria ser.
1: Nós íamos precisar.
0: Sim, com certeza. Então, um abraço para todos vocês. Se cuidem, porque nossa saúde é nosso bem maior. Então, vamos lá. Nosso primeiro versículo bíblico do dia, que está em 1 Coríntios. 1 Coríntios, capítulo
1: 10, 31,
0: que diz o seguinte: portanto, quer comais, quer bebais, ou façais outra coisa qualquer, fazei tudo para a glória de Deus.
1: Para a glória de Deus.
0: Que Deus continue sendo o primeiro na sua vida. Coloque Deus como primeiro na sua vida, porque tudo vai dar certo, com certeza. E no final de tudo, você vai ter vida eterna em Cristo Jesus. A gente pode apresentar aqui o que for, mas você só vai ter o sentido de toda a palavra de Deus, que está escrito aqui na palavra de Deus, é quando Cristo voltar. Que você vai dizer assim: realmente, meus amigos me mostraram o caminho que conduz à salvação. E a Cristo Jesus. E vamos viver eternamente com saúde, né Gilberto? Niel, vamos viver eternamente com saúde.
1: E nós seremos totalmente iluminados.
0: Um novo corpo, uma nova criatura. Vida. Apesar que a gente tem que começar aqui, né Gilberto?
1: Tem que começar aqui.
0: Começar aqui, já melhorar.
1: Se desejarmos, se quisermos, nós temos que começar.
0: Mudar de reta, mudar de caminho.
1: Mudar de caminho.
0: Então vamos lá.
1: Mudar de rota.
0: De rota, sim. De reta, eu falei reta, mas é também, né?
1: É.
0: Mas é mudar de rota. Então vamos lá. Hoje nós vamos falar sobre infecções bacterianas e virais. Sobre a imunidade, né? Bebidas para o sistema imunológico. Vamos falar hoje de uma bebida diferenciada que quase nós não vemos falar.
1: Sim.
0: Nós não ouvimos falar também. O shake antibiótico branco. Vamos lá. Os ácidos graxos da cadeia média do coco são eficazes contra muitos micro-organismos. Antibiótico branco. A gordura do coco, de coco, é uma fonte de surpresas. Apesar de ser do tipo saturado, não causa o aumento do colesterol. O coco natural, viu, Gilberto? Mas serve para regulá-lo. Não aumenta o nível de triglicerídeos, como ocorre com os azeites em geral. Não faz engordar, ao contrário, até ajuda na perda de peso. E, além disso, combate as bactérias, os vírus e os fungos. Um estudo realizado nas Filipinas demonstrou que as crianças com pneumonia ou outras infecções respiratórias que tomaram uns 10 ml de óleo de coco por dia, em acréscimo ao uso de um antibiótico convencional, curaram-se logo e puderam ir para casa antes das crianças que tomaram apenas o antibiótico sintético.
1: Sim.
0: O leite de coco deve ser tomado em pequenas porções, meio copo aproximadamente, devido ao seu alto conteúdo em gorduras. Para qualquer tipo de infecção, o leite de coco ajuda o sistema imunológico a destruir as bactérias e vírus graças ao ácido graxo láurico que contém, o qual se transforma em monolaurina, um eficaz agente antimicrobiano. Então, você tem que, agora tem que ser natural, não pode ser o industrializado, né? Você tem que pegar o coco, ralar o coco, tirar... ralar e tirar
1: o leite,
0: né?
1: E fazer o óleo
0: e tomar. Agora vamos lá. Substitui o leite bovino. O leite de coco substitui com a vantagem o leite bovino e a nata em muitas receitas e guisados, cozidos, né?

0: hidratante da pele e mineralizante. Agora, como fazer, Niel? Vamos ver como é que nós vamos fazer isso aqui, sim, né?
1: Isso essa é
0: receita.
1: Bom.
0: Os ingredientes para 8 porções de 125 ml. 2 xícaras de coco ralado. Ó, eu não disse? Não pode ser comprado nas farmácias.
1: Nas farmácias.
0: 2 xícaras de coco ralado. Nas farmácias o quê? No supermercado.
1: No supermercado.
0: Cerca de 160 gramas ou coco fresco com sua água. Tá vendo? A gente ainda pode bater. Que é bom tirar aquele coquinho frio, aquela carnezinha do coco e bater com água. Com a água do coco, do próprio coco.
1: Do próprio coco.
0: 4 xícaras de água, cerca de 1 litro. 1 colher de chá de canela em pó, cerca de 2,5 gramas. E 1 colher de chá de casca de limão ralada. Ah, fica uma delícia.
1: A acho casca
0: fazer
1: do limão.
0: Isso. É a casca de um limão. Você rala, né?
1: Sim.
0: O limão. Pode ralar a casquinha. É. E tira aquele... O verdinho do limão, da casca. Preparo. Colocar o coco, a canela e a casca do limão no liquidificador. E, à medida que for batendo, derramar sobre tudo isso água quente. Até que se forme uma pasta homogênea. Que bacana, viu? Muito bacana. Ainda quente, passar essa pasta de coco por um coador e pressioná-la. Ó, apertar, né? Adoçar a gosto e esperar esfriar e servir.
1: É, deve ser muito gostoso.
0: Isso. Eu vou até repetir essa receita aqui. Os ingredientes para 8 porções. 2 xícaras de coco ralado. O coco fresco com a sua água. 4 xícaras de água. 1 colher de chá de canela em pó. 1 colher de chá de casca de limão ralada. E o preparo, colocar o coco, a canela e a casca do limão no liquidificador. E à medida que for batendo, derramar sobre tudo isso água quente. Até que se forme uma pasta homogênea. Também vai virar uma pasta.
1: É.
0: Ainda quente, passar essa pasta de coco por um coador, pressionando-a. Adoçar a gosto. E esperar esfriar e servir. Pronto. Você vai estar com seu shake antibiótico branco pronto para tomar, né? Que é antiviral e antibactericida. Para você se melhorar, principalmente da gripe, né? Da respiração, daqueles catarros que fica incomodando.
1: Fica preso, seguro no estômago, né?
0: É, no
1: pulmão.
0: No pulmão. Então vamos lá fazer a nossa receita. E que Deus abençoe você e guarde, livre você de todo mal. E a saúde é o mais importante, né, Niel? Quer com mais, quer bebais ou fazer outra coisa qualquer. Fazer tudo para a honra e glória de Deus. Se alimente agora corretamente. O mais natural possível para que você possa estar bem. Vamos lá. A nossa mensagem de hoje, que está em João.
1: Terceiro João.
0: Vamos lá ver o que João disse para nós hoje. Terceiro João, ele diz o seguinte. Amado, acima de tudo, faço votos por tua prosperidade e saúde, assim como é próspera a tua alma. Que Deus te abençoe e te guarde. Ouvinte, amigo, irmão, leve a sério a sua saúde, porque nós não, se perder essa saúde, não encontra de novo. Não é, Gilberto?
1: Não, é difícil.
0: É difícil. Perder a saúde já foi.
1: Já era mesmo.
0: A gente tem que chegar numa idade... Até Cristo voltar, chegar bem, né?
1: Chegar bem.
0: É, respirando bem, se alimentando bem.
1: A velhice, a gente não tem jeito para não chegar.
0: Não tem jeito, mas chegar saudável.
1: Mas exatamente é isso. Nós temos que chegar saudável, com saúde, entendeu? Querendo fazer alguma coisa. Porque tem momento que a gente chega assim, está cansado, não aguenta mais. Aí, pronto. E tendo saúde, não. Você quer fazer as coisas.
0: A gente agradece a Deus, né? Porque viver muito. É bom porque a gente está perto da nossa família, nossos netos, até bisnetos, né? Você vai ficar feliz por estar perto.
1: E pode ajudar outras pessoas também.
0: A gente fica imaginando, esses dias eu viajei. E é muito bom a gente estar vivo, né? Muito bom mesmo a gente estar vivo para poder desfrutar, primeiramente, das bênçãos que Deus dá.

0: Eu tava viajando e lembrando, né? A bênção que Deus dá aos homens de construir. Eu já viajei de avião mais de umas duas ou três vezes. Mas essa semana passada foi interessante. A gente viajar, desfrutar da bênção que Deus dá aos homens. Capacidade, que sabedoria construir um avião que a gente nem imagina, né? Um bicho tão pesado e flutuar no ar por causa do combustível. E a gente está desfrutando das bênçãos que Deus dá para a gente. Nem só assim, viajando, mas também conhecendo novos lugares, novas vegetações, conhecendo muita coisa nova. É bom demais.
1: Outra cultura, outros povos.
0: Outro Brasil. Desculpem, outro Brasil.
1: É muito bom se conhecer novas cidades.
0: Isso aí. Pois é, que Deus abençoe e guarde você e toda a sua casa. E viva em paz, com saúde.
2: Olá pessoal, bom dia para todos vocês, né? Claro que nesse momento, né, ela tá assim, Gil, tu sabe o que é, né? tava viajando, gente, viu? Tava viajando aí, entendeu? A semana passada aqui, eu achando que tava em casa dormindo. Tava dormindo, mas foi lá do outro lado, né?
1: No Brasil.
2: No Gramado. Rapaz. Tá bom demais, né? Cadê? Bora ligar pra mulher que você é mulher. Tá Gramado. Não, eu tô aqui em Gramado.
1: Pronto. Estou aqui. Pertinho.
2: Tô aqui em Gramado, pô, pertinho.
3: Nós pegamos frio de 6 graus.
2: Vamos lá.
3: É.
2: Comida.
3: Gostoso demais.
2: Mas, agradecendo, tá? Pô, você faz falta. Tá bom aqui com a gente, entendeu? Senti falta do meu amigo João agora de manhã. Não sei o que aconteceu, não tá aqui presente. Mas, amigos, é o momento que a gente tem aí, que pode falar pra você, que é o programa de Tu És Minha Vida. Preocupado com sua saúde mental, física e espiritual. E nada melhor do que a gente estar aqui falando para você como você deve viver de forma saudável, né? Ela falou um bocado de coisa, né? Falou de viver com os netos, de viver com os bisnetos. E viver também bem viajando também.
1: Viajando.
2: Também, né? Então, portanto, agora nós temos aí o nosso tempo de refletir. Gostaria que você meditasse aí. E hoje tem um tema especial pra gente discutir aqui, falar aqui pra você. E vai preparando sua resposta e a sua resposta, meu viu, Nanda? Nanda e Gilberto aí. Já já eu pergunto pra vocês, tá bem? Então vamos lá. Tempo de refletir de hoje aí. Engano, né?
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5: Primeira carta de Paulo aos Coríntios, capítulo 11, versículos 28 e 29. Examine-se, pois, o homem a si mesmo, e assim coma do pão e beba do cálice. Pois quem come e bebe sem discernir o corpo, come e bebe juízo para si. Aqueles que Jesus condena, em Mateus capítulo 7, versículos 21 a 23... sofrem de um problema chamado engano próprio. Pensam que estão certos quando estão errados, redondamente errados. Isso é terrível. Talvez você esteja se perguntando como poderá saber se não está enganado a respeito de sua condição diante de Deus. Em primeiro lugar, é importante evitar as falsas doutrinas de segurança. Algumas pessoas querem nos convencer de que justificação equivale à salvação. Tudo o que você precisa fazer é crer e ficará tudo bem. Diga apenas, Senhor, Senhor, e você estará salvo. É exatamente contra esse tipo de doutrina que Jesus está advertindo em Mateus capítulo 7, versículo 21. A certeza cristã da salvação é uma doutrina bíblica, mas se baseia no viver santo daqueles que foram justificados e nasceram de novo. De acordo com Jesus em Mateus capítulo 7, a certeza pertence aos que fazem a vontade do Pai. Uma segunda coisa que podemos fazer para evitar o engano a respeito de nossa própria condição diante de Deus é examinar a nós mesmos. Paulo recomenda que examinemos a nós mesmos se realmente estamos na fé. Segundo aos Coríntios 13, versículo 5. Esse exame precisa ser feito à plena luz das Escrituras. Devemos perguntar honestamente a nós mesmos por que estamos fazendo certas coisas e que motivos se acham por trás de nossas palavras e ações. Precisamos encarar sinceramente a verdade, caso estejamos fazendo coisas boas por interesse pessoal. Uma terceira coisa que podemos fazer para evitar o engano próprio é corrigir nossas prioridades. Primeiramente, Deus quer nosso coração. Quer que tenhamos com Ele um relacionamento amoroso que nos leve à obediência em todas as coisas. E aqui é importante ser honesto. Alguns de nós estamos prontos a ser obedientes nas áreas de que gostamos, embora evitemos a fidelidade em outras áreas. Deus quer que aceitemos a Bíblia toda e a coloquemos em equilibrada prática. Amigo ouvinte, o engano é um perigo real, mas não precisamos ser enganados. Deus traçou um caminho claro e nítido diante de nós, caso estejamos dispostos a segui-lo sem reservas. Reflita sobre isso no dia de hoje e ore comigo agora. Grande Deus e meu Pai, me ajude a ser melhor. Aliás, faça isso por mim, porque eu não tenho condições de fazer. A tua graça é suficiente e é poderosa. Por favor, toma conta de todas as coisas. Em nome de Jesus. Amém.
2: Amém, né? Claro que você não pode continuar sendo enganado, né? E eu acho que... acho não é certeza, né? Quando você pede orientação, né, pro Pai do Céu, ele faz de tudo, né, Gil? Pra deixar você ciente, né, de tudo, né? De todas as coisas, né?
1: Com a mente aberta.
2: Com a mente aberta, né, Gil? Assim, claro, né? Você precisa também ter a convicção de você... tem um contato, né? Tem um relacionamento aí com seu amigo, que é Cristo Jesus. Ele não vai deixar você enganado, né, Gil?
1: Com certeza.
2: A gente fala aqui agora, né, Gil, nessa manhã, com muitos ouvintes, né, que estão nos ouvindo nessa manhã.
1: Ah, tem,
2: né,
1: muitos.
2: Claro, né? E claro que agora a gente está aqui para mandar aquele alô especial aí para essas pessoas que estão nos ouvindo aí, Gil. E eu quero começar, Gil. Eu quero começar aqui mandando um alô especial aqui para algumas pessoas, Gil, que me encontrou aí. Sim. E eu fico feliz. E, ó, eu acho que vocês, Raimunda, você, em algum momento durante a semana, vocês ouviram chegar alguns nomes, né, ali no grupo, né, ali. É porque a gente, e eu vou falar uma dica pra vocês, viu? Raimunda e Gilberto, quando alguém pedir, na verdade, pra mandar algum alô, pode botar lá no grupo lá, porque Sim. A gente acaba lembrando.
0: É verdade.
2: A gente acaba lembrando aqui, entendeu? Assim, não é que a gente tá aqui no programa, a gente acaba lembrando. E uma dessas pessoas que... eu fui, né, meus sentimentos aí, né, a família de Sérgio, né, em Biratá, né, Sérgio acabou falecendo, né, descansando. Muitas pessoas ficaram perguntando, foi o quê, a gente soube, né, que Edson realmente deu um infarto, foi, entendeu, dormindo, foi, e acabou realmente descansando, né. Mas eu quero mandar um abraço especial aí pra Mariene, em Biratá. Ela me falou assim, olha, na semana passada tava frio, né? Ela falou assim, ó, tá tão frio, né, que eu levantei, liguei o rádio, fiquei debaixo do cobertor ouvindo uma programação. Então, assim, Mariene, um abraço pra você, viu? Obrigado, porque você nos ajuda a fazer o programa. Também mandar um abraço aqui pra Urbano e Lucina, lá em Itajibá. Ouvindo a gente aí, nossos ouvintes especial aí. Um abraço aí, viu, Urbano? E Lucina também aí, que ouve o programa de Sucesso na Minha Vida também, né? Mandar um abraço também pra Celísia, Celízia e Gil, né, seu esposo aí, aí em Maraú. Um abraço aí pra vocês aí, obrigado, viu? Porque vocês nos ajudam a fazer o programa. Um abraço pra Raildo, Hermaneus, ao Taniel também, lá em Tingui, né?
1: No Tingui.
2: No Tingui. Edivan Predeiro, um abraço pra minha mãe também, Valdeci, né, Valdeci? Um abraço pra você aí, viu?
1: Nosso abração.
2: Nosso abração. Um abraço pra Marli, né? Mãe de Magno, né? Que tá nos ouvindo também. Um abraço pra Nilda. Tá ouvindo também. Tita Cardoso, Verônica, Valdete também ouvindo o programa.
1: E Val.
2: É Val, né? É a tampa e a panela, todo mundo ouvindo, né? Um abraço ali pra Alex no Japão Mirim, sempre ouvindo o programa também, né? Um abraço pra meu vizinho, né, Dio. E Denise também, que ouve o programa também ali. Um abraço pra Leda, Jeová, Samai, Lei e Helena também. Marialdo no sítio Maria Bonita. Ele sempre ouve o programa, né? Um abraço pra ele também. Um abraço também pra Ernesto, no bairro Constância. Um abraço também pra sua esposa também, Célia. Pra Isabelle. Um abraço pra também pra Petó, meu amigo. Lá em Santa Terezinha. Eu sempre ouvi no programa. Um abraço, viu, Petó? Minha prima. Um abraço pra você, um abraço pra Edith também, pra Lília do Bolo também, sempre ouve o programa.
1: Pra Kiko.
2: Pra Kiko,
1: Solange,
2: né? É. Todo mundo ouvindo ali o programa. Pra Vaninha também.
1: Vaninha
2: chegou, né? Tá na área. Corina, né? Um abraço também pra Glória. Aí lá no Joaquim Nambuco, na rua Joaquim Nambuco. Um abraço também pra Bizunga, na região dos Bois. Temos também a Eduardo, meu amigo. O Eduardo sempre ouve o programa também, na Fazenda Felicidade. Um abraço, viu? Pra você, Eduardo, certo? Um abraço pra Carminha, lá em Córrego de Pedra.
1: Córrego de Pedra.
2: Tia Luzia sempre ouve o programa, tá sempre ouvindo o programa. Um abraço aí pra Laurentina, João, né? Pra Anatelso, o meu amigão, ouvindo o programa também. Agora não posso deixar de mandar um abraço também. Pra Adriana. Adriana, sua esposa.
1: Adriana,
2: esposa de Anatelso. Um abraço, Pedro, pra você também aí. Obrigado, viu? Porque você nos ajuda a fazer esse programa também. E já eu acho que ela vai estar aqui, viu? Já, no instante, viu? Um abraço também pra Rita e Agnaldo, também na Canoa Virada, viu? Tá ouvindo também o programa, também um abraço pra vocês aí, tá bom? E temos também aí várias pessoas realmente nos ouvindo, isso é muita gente, Gil. Manda o seu alô também, Gil.
1: Muita gente. Olha, eu não vou falar nomes, mas os meus
2: regiões,
1: os nossos ouvintes de Ibirataia.
2: Ok, Anderson, né? Tá ali na
1: casa da companhia limitada. A Caraci, Gilberto e a esposa. E demais ouvintes.
2: Uhum.
1: Aiquara, Itagi,
2: sim.
1: Gandu.
2: Ok, o joinha, né? Jéssica.
1: Jéssica.
2: Uhum.
1: Florisvaldo.
0: Ubatã. Okay.
1: Em Ubatã, né? Barra do Rocha. São tantos lugares. E as fazendas também que estão nos ouvindo.
2: Lembrando também que eu acho que com certeza também, né? Zé Maria, né? Sinéria, né? Sempre sim, nos ouvindo, rapaz. Também lá. Distante de nós, mas um abraço pra eles também aí, ouvindo o programa. Jô, meu amigo.
0: Foi que houve.
2: Falta, que foi que houve. Raimunda chegou, viu? Um abraço pra ela aí, né?
1: Também, sabe pra
2: né?
1: quem mandar um alô? Pra José. É Zé Branco. É conhecido por Zé Branco.
2: Eu quero mandar um abraço, não sabe quem? Pra Eliana, meu amigo. Eliana é minha irmã. Eu considero ela como minha irmã, a esposa de Clóvis.
1: Sim.
2: Ela ouve o programa também. Inclusive, ela é uma das pessoas que ouve e depois dá um feedback pra gente.
1: Ah, eu tô ouvindo.
2: Tá ouvindo, entendeu? Um abraço.
0: Ah, eu também quero ouvir esse feedback
1: entendeu?
0: Dela.
1: É. Sabe pra quem?
2: Sim.
1: Miriam.
2: É Miriam Simões.
0: Sim,
2: não poderia falar.
0: Não, né? Isso mesmo.
2: Miriam nem Simões. Só ela, né? É juntar ela e a sua mãe, né?
1: A mamãe e o papai.
2: Sempre ouvindo o programa.
1: Também
2: o
1: Ziel.
2: O Ziel, né?
1: O Ziel.
2: Eu acho que o Ziel dele tá dormindo. Será que tá dormindo?
1: O Zé, você tá me devendo, viu?
2: Não dê aí, Nuna. Quem é que tá aí também nos ouvindo aí?
0: Ah, pros meus vizinhos ali, aí. Dona Dezinha, Mariélia, Marivaldo, tem o William.
2: Você já falou pra ela que você já chegou?
0: Já, ela já me viu?
2: Já viu, né?
0: Todos os ouvintes dali da Rua Pedro Brito, pra Serra Verde, que vocês falaram.
2: Serra Verde, verdade. Serra Verde.
0: Os irmãos da Serra Verde.
2: Márcio.
0: A Fazenda do Povo.
2: Adinael.
0: Né? A igreja lá do ACM, a igreja de Santa Rita.
2: Uhum.
0: Pra irmã Jorlinda.
2: Ok.
0: Um abração pra irmã
2: Jorlinda. Jorlinda, tem alguém aí que não pode faltar, né? Aqui na cidade, né? Como dela, Gilberto?
1: Santilha.
0: Sim, Santilha, gente. Um abraço, Santilha.
1: Vigilina.
2: Vigilina.
1: Rapaz, Vigilina. Eu não sei se Vigilina.
2: Tá em São Paulo. Tem que investigar.
0: Né? Tem que investigar.
2: Aí,
0: segunda, pra Lívia. Aí. Lívia Silva Cerqueira, uma aluna okay. minha. Pra Célia, pra Beth. Lá no Aloysio Conrado. Beth, sinta-se abraçada por mim, minha amiga. Ligue pra mim, viu? Que eu quero conversar com você um pouquinho. Um abraço para todos que estão nos ouvindo. Até onde essas ondas sonoras forem.
2: Um abraço aí também, que é pra Meire. Meire sempre também ouve o programa de manhã, ela acorda, né? Pra ouvir, né, o programa. Glória, sua mãe também, um abraço pra vocês também, né? Mas quem é Gil, Gil? Tem mais alguém aí?
1: Rapaz, no momento...
2: No momento...
1: Eu só quero oferecer o próximo louvor.
2: Ah, ok. Tá então, certo. Pra você que está nos ouvindo, meu amigo, minha amiga também, né, claro, né, um abraço pra minha esposa também, né, Gil? Não sei se ela tá ouvindo agora,
0: sim,
2: né?
0: Sim, Selminha.
2: Selminha, né? Selminha tá ouvindo, é, né? Se o Gil estivesse aqui, falasse um abraço pra minha amada, Meire. Mas tudo bem, vamos ouvir esse louvor especial. Amigos, esse louvor, na verdade, é um apelo ao seu coração. Você que, em algum momento, se sentiu enganado, você que tá enganado ou enganada, descanse no Senhor e receba a bênção através desse louvor.
1: Para Marinha. Ô Marinha.
2: Também, né?
1: Nosso abraço. Amém. Estamos orando por você e pela sua saúde.
2: Amém.

0: A minha esposa com certeza tá ouvindo, né, o programa. E ela falou assim, olha, tem gente ouvindo o programa aí, mandou um alô aí, pedindo um alô especial. É Antônio Predeiro, lá da igreja lá. Antônio, obrigado, meu amigo, viu? Porque eu sabia que você tá fazendo o programa. Meu amigo também, João, mandou também, dizendo que ele tá ouvindo também o programa também. E não podia deixar, né, de mandar alô pra Nelci, a minha mãe. Um abraço pra dona Nelci aí, tá bom? É, um abraço pra dona Isabel também e seu Deraldo, né, na Protótipo Jaqueira aí, né? Um abraço pra todos eles aí, né, de forma especial, né, sempre ouvindo o programa, tá bom? Portanto, nesse momento, da forma que você estiver aí, você pode fechar seus olhos, a gente pode orar juntos. Vamos orar? Senhor nosso Deus, nosso Pai que estás nos céus, obrigado porque nós acordamos com vida e temos a certeza que o Senhor faz presente em nossa vida. Amém. Abençoa cada um dos nossos ouvintes especiais que está ouvindo agora esse programa. Amém, que está orando também conosco. Que o Senhor estenda as suas bênçãos sobre a vida deles. E nesse momento agora, iremos abrir a tua palavra. Fale o nosso coração e que eles entendam que esse recado também é um recado de Deus para a vida deles. Nós oramos a ti e agradecido nós somos em nome de Jesus.
1: Amém. Amém.
0: Quero começar, Gil, aqui, na verdade, nessa manhã, né? Falando para nós, né? Para todos os nossos ouvintes. A primeira pergunta que eu quero fazer, né? Que eu falei para você, é, que ia fazer para você e para Raimundo. Não precisa citar nomes, né? Que vocês não vão citar. Mas a primeira pergunta que eu gostaria de fazer para vocês é o seguinte. Gil, qual foi o maior engano que você já se envolveu, meu amigo? Aí.
1: No momento, assim, eu não tenho.
0: Não lembra, não, né?
1: Não lembro.
0: Não lembra, não?
1: É uma coisa que eu nunca gostei de ser enganado.
0: De ser enganado, né?
1: Não.
0: Ok, não deve, você não deve. Já se envolveu aí em algum engano aí que fica realmente aí na sua mente, aí, memorizada aí? Fala pra gente aí.
2: Às vezes, o maior engano é acreditar muito no ser humano.
0: Aham.
2: Né? Aham. A gente deve acreditar em Deus. Esse sim, sim, nós devemos acreditar. Agora, no ser humano, a gente cai.
0: É, não cai, não cai.
2: A gente cai e a gente se decepciona.
0: Sim, sim, sim.
2: A gente se decepciona quando a gente acredita plenamente alguém, no, né, ser humano.
0: É, mas eu gostaria de começar. Seja, eu pode falar. Não,
1: me veio na mente, eu tinha mais ou menos 6 para 7 anos de idade, quando eu ouvi o dono da igreja, era uhum. Nós frequentava, meu pai frequentava uma igreja lá na roça, numa fazenda muito grande, e todos os domingos era a média de 200, 300 pessoas. Era muito grande o número de pessoas que frequentavam a igreja. E eu ouvi o pastor, no caso era o pregador, lendo o seguinte, na palavra de Deus: lembra-te do dia de domingo para te santificar. 6 dias trabalharás e tal. E eu vi aquilo, todos ouviram. Mas eu era garoto, pra mim tanto fazia.
0: Uhum.
1: Agora, eu só fui realmente analisar quando meu pai me deu uma Bíblia. E eu comecei a ler a Bíblia e vi que não era domingo. Não tinha domingo na Bíblia. Aí eu fiquei realmente, eu fiquei chateado, revoltado. Como é que um pregador procura ler na Bíblia
0: o que não está escrito, né?
1: O que não está escrito.
0: É, amigos, nessa manhã, né, a gente tem um tempo ali escasso para a gente só trazer algumas realidades bíblicas para você. Que, deixa eu falar uma coisa para você. Satanás, ele não vai aparecer para você querendo te enganar. Satanás, ele não vai aparecer ali, né, de forma assombrosa, né, como não sei como você interpreta, né, querendo enganar você. Ele sempre vai aparecer para você de uma forma personalizada, ou, na verdade, usar alguém para te enganar. Nós temos aí, Gil, e todos nossos ouvintes, né? Existe, na verdade, a última mentira de Satanás antes da volta de Jesus. E nessa manhã eu queria falar para você que está nos ouvindo que o que está escrito não daí em 2 Coríntios 11, versículo 14, diz o que?
2: Diz o seguinte: não é de admirar, porque o próprio Satanás se transforma em anjo de luz.
0: Em anjo de luz. Deixa eu falar uma coisa pra você. Cuidado, muito cuidado. Muito cuidado pra você, em algum momento, né, aparecer até um anjo de luz. É como se fosse um anjo aparecer pra você aí e você tá achando que você tá tendo um contato sobrenatural com um anjo de Deus, né? Com um anjo que infelizmente você pode estar aí sendo devoto, né, desse anjo também, adorando,
2: sendo enganado,
0: esse,
2: né?
0: Sendo enganado, né? Então assim, a primeira coisa que eu queria falar para você é para você tomar muito cuidado. Mateus 24, 24, diz o que, Nunda? Veja pra gente aí. Gil, aproveita, Gil. Veja Apocalipse 13, 13.
1: Apocalipse.
0: O que é que diz? Mateus 24. Mateus 24, 24. Diz o que, Nunda, aí pra gente?
2: Mateus 24, 24.
0: Diz o que?
2: Diz o seguinte: porque surgirão falsos cristos e falsos profetas, operando grandes sinais e prodígios para enganar, se possível, os próprios eleitos.
0: A minha maior preocupação, Nunda, em algum momento, é a gente que estuda a Bíblia, a gente examina as escrituras, e em algum momento a gente tentar ser enganado. E se a gente, se Deus já nos escolheu, né, que é Deus, Deus já nos escolheu, Deus escolhe você também que está nos ouvindo aí também, e em algum momento, na verdade, é, se possível, ele enganaria até os próprios
2: eleitos.
0: Os próprios eleitos.
1: Se
0: possível, né, Gil?
1: Ainda bem.
0: Agora, deixa eu falar uma coisa pra você, meu amigo e minha amiga. Você vai se permitir a ser enganado é se você perder o contato com a fonte da verdade, que é
1: a palavra de Deus.
0: Que é Cristo Jesus.
1: Cristo Jesus.
0: Através de Cristo Jesus, através da palavra, né?
1: Da palavra.
0: Apocalipse 13, 13, diz o que, Gil, aí?
1: Apocalipse 13.
0: Apocalipse 13, 13, diz o que pra gente aí?
1: Vamos ver o que que diz a palavra de Deus em Apocalipse 13, verso 13.
0: Ejo, veja pra gente.
1: Diz
0: aí
1: o seguinte: e faz grandes sinais, de maneira que até fogo faz descer do céu à terra à vista dos homens.
0: Rapaz,
1: não é brincadeira, não.
0: Não é brincadeira, não, amigo. É, Nunda, veja pra gente aí, Nunda. Apocalipse 11, 13, diz o quê? Ô, Gil, lê o 14 também, Gil.
1: Lê o 14.
0: 13, 14. 13, 14. Então, lê o 14 agora aí pra gente aí.
1: Então vamos lá. E engana os que habitam na terra com sinais que lhes foi permitido que fizessem em presença da besta, dizendo aos que habitam na terra que fizesse uma imagem à besta que recebera a ferida de espada e vivia. Verso 14.
0: Verso 14. Nunda, Apocalipse 13, ou Apocalipse 16, versículo 13 e 14. Diz o que, Nunda?
2: 13 e 14 diz o seguinte: então, vi sair da boca do dragão, da boca da besta e da boca do falso profeta três espíritos imundos, semelhantes a rãs, porque eles são espíritos de demônios, operadores de sinais, e se dirigem aos reis do mundo inteiro, com o fim de ajuntá-los para a peleja do grande dia do Deus Todo-Poderoso.
0: Nunda, a mensagem de hoje é uma revelação que é para nós, para mim, para você, para Gilberto, para os nossos ouvintes. Primeiro, a gente entendeu, Nunda, que Satanás, ele, se possível, se transformaria até o quê?
1: Em anjo de luz.
0: Em anjo de luz. Depois que ele se transforma em anjo de luz, o segundo versículo diz que ele, se fosse possível,
1: Enganaria
0: isso, até os próprios eleitos. E faria descer o quê?
2: Fogo dos céus.
0: Então, aqui a gente entende, Nunda, que verdadeiramente Satanás, ele pode personificar a volta de Jesus.
2: Sim. Sim.
0: E o maior problema, amigo, e minha amiga, é que você que está nos ouvindo, em algum momento tem esses acontecimentos que a Bíblia já está falando que é para não deixar você enganado diante dessa situação, é você achar que em algum momento começa a acontecer esses fenômenos naturais e é a volta de quem?
2: De Cristo.
0: É a volta de Cristo. E aí, se possível, enganaria até os próprios escolhidos, até os próprios eleitos. Inclusive, Gil, só trazendo aqui um lembrete aqui, é por conta de, a gente sabe do desapontamento, né, que houve, né, quando foram pregados em 1844, né, a respeito da volta de Jesus, e muitas pessoas se decepcionaram com a volta de Jesus. E talvez eu falo para alguém, Nunda e Gilberto, que está ouvindo agora, que em algum momento espera realmente a volta de Jesus, e o que vai acontecer é que esses fenômenos naturais, ele vai acontecer em uma região e em outra não. E para muitas pessoas é um grande desapontamento, porque Jesus ali não
1: apareceu,
0: não voltou. E esse, na verdade, Gil, será um dos grandes enganos de Satanás. Eu queria falar para você, meu amigo e minha amiga, que está nos ouvindo agora, que você não pode se permitir a ser enganado com muitas das vezes com esses acontecimentos sobrenatural que pode acontecer e não é volta de Jesus. Mas eu quero trazer em para você nessa manhã.
2: Mas são sinais, né, Neil?
0: São sinais.
2: É, porque né? A Bíblia relata isso.
0: A Bíblia relata.
2: Mateus relata esses sinais e que nós devemos estar apercebidos dessas coisas.
0: Com certeza. E como aqui, queridos ouvintes, vivemos um tempo de grandes acontecimentos. E é a realidade.
2: E a gente está vendo isso. Se cumprindo.
0: Nós, né? Guerras, se cumprindo. Violências, doenças, crise. Vivemos em um tempo de grandes acontecimentos que mostram que vivemos nos últimos dias da história desse mundo.
1: Imoralidade.
0: Imoralidade.
2: Justamente, então, é isso que eu ia falar.
1: Criminalidade.
0: Então, se muita coisa acontece para levar a volta de Jesus.
2: Eu acho que muita gente está percebido, mas não se preparam.
0: Não se preparam.
2: Sabem o que está acontecendo. Porque Deus destruiu Sodoma e Gomorra por fatos reais que a gente está vendo hoje.
0: Sim, com certeza. E só para você entender, meus amigos, mas a Bíblia revela antes da volta de Jesus que Satanás, ele usará apenas perseguições. Seu maior ataque será o engano. Maior engano. A gente não está preocupado hoje, Satanás, ele não está preocupado, na verdade, só com quem ora, não.
1: Não.
0: Ele está preocupado, na verdade, com quem tem um relacionamento com Deus, na verdade, através da sua palavra, que não quer se sentir enganado. Satanás está preocupado é realmente com essas pessoas. Então, assim...
1: Porque os que estão enganados já são deles.
0: Já são deles, né, Gil? E acautelai-vos, que ninguém vos engane. É o primeiro... É o versículo Mateus 24, versículo 4, diz assim... Acautelai-vos, cuidado, para que ninguém vos engane. É, em todo o sermão profético, em Mateus 24, Jesus repetiu diversas vezes o perigo do engano.
1: Do engano.
0: Toma cuidado.
1: Falsos profetas.
0: Falsos profetas. Isso mostra que a maior arma do inimigo será mentira apresentada como
2: verdade.
0: Esse aí, o povo tem que dizer que uma mentira contada...
2: Todo dia, todo momento, se torna uma realidade.
0: Não é verdade, né? Mas a primeira mentira de Satanás, a gente sabe, né? É que ele falou bem assim, né? A mentira de Satanás que seria continuar vivo, né? Em Gênesis 3, 4.
2: Deus disse
0: a serpente disse, né? Jesus,
1: você não vai morrer. Disse,
0: você não vai morrer. Certamente não morrereis.
1: Não morrereis.
0: Essa realmente, foi a primeira.
2: Não morreu naquele momento. Não morreu naquele momento. Vocês, né, têm que pensar e dizer assim: aí, ó. Não morreu naquele momento, mas teve morte eterna.
0: Essa foi a primeira mentira da Bíblia. Deus disse.
1: Ou de Satanás.
0: Não, na verdade, que Deus disse o Senhor, certamente morrereis.
1: Certo.
0: Aí
1: Satanás Deus falou.
0: Deus falando, falou certamente morrereis. Aí a serpente falou assim, ó, não morrereis. Não morrereis. Até hoje essa mentira continua sendo pregada de várias maneiras. A Bíblia ensina claramente, Ju. Os mortos não sabem
1: coisa nenhuma.
0: Eclesiastes 4, 9, versículo 5. Sua memória jaz no esquecimento, em Eclesiastes 9, 5 e 6. Nesse mesmo dia, perecem todos os seus pensamentos. Isso está em Salmos 146, versículo 4. Mas Satanás tenta convencer as pessoas de que os mortos continuam vivos, preparando para o mundo para um grande engano espiritual. Deixa eu falar uma coisa para você, meus amigos, né? Hoje a gente está diante de vários acontecimentos. E uma delas, na verdade, é a violência, a morte. E as pessoas têm muito essa situação de pregar e falar: ah, fulano foi pro céu, né? Fulano não morreu, ou encarnou em alguém. A gente precisa entender que isso não é bíblico, isso não é de Deus, isso não é o que está escrito na verdade.
1: É um engano.
0: É um engano. Esse, na verdade, é um dos maiores enganos que muitas pessoas, no momento de dor, algumas pessoas trazem à memória, de dizer, falar assim: olha, fulano está em um bom lugar.
1: Está em um bom lugar.
0: Deixa eu dizer uma coisa para você, meu amigo e minha amiga. A Bíblia já diz, e é clara, quando a pessoa morre, a sua memória, ela já no esquecimento, ela não sabe de coisa nenhuma. A Bíblia diz que a pessoa, quando morre, todos os seus pensamentos são perecidos também, justamente
1: acabou.
0: E esse, Gil, é um dos maiores problemas, é um dos maiores enganos de Satanás hoje, no mundo que nós vivemos hoje. E o último engano de Satanás, que ele declarou: porque surgirão falsos cristos e falsos profetas e farão grandes sinais e prodígios. Perceba, o perigo não está apenas nas falsas doutrinas, Gil. viu? Será uma religião acompanhada de milagres. Em Apocalipse 13, a Bíblia afirma que haverá sinais extraordinários, até fogo descer do céu. Imagine só. Apocalipse 16, 14 diz que o Espírito enganadores realizará milagres para convencer o mundo inteiro, meu amigo.
1: Neil, por incrível que pareça, é um falso profeta, mas ele vai fazer milagre verdadeiro.
0: Sim, sim, sim. E diz aqui ainda, Gil, que o último conflito será entre a verdade da palavra de Deus e os milagres do inimigo. Satanás aparecerá como se fosse Cristo nos céus. Imagine, aqui encontraremos uma declaração mais impressionante do Espírito de profecia, que diz assim, ó, como ato culminante do grande drama do engano, o próprio Satanás se personificará em Cristo. Ele descreverá que Satanás aparecerá com grande brilho, majestade, voz suaves, palavra de amor, aparência semelhante às descrições que muitos imaginam de Jesus. Então assim, mas você já pensou? Você há muitos enganado por se passar por alguém. No outro lado, né?
1: No outro lado.
0: Se passar por alguém. Então, o maior engano de Satanás vai ser ele se personificar, na verdade, e se passar por Jesus.
1: Uma escritora diz o seguinte, que Satanás irá contrafazer a volta de Jesus. Ele vai aparecer como Cristo e apresentar os seus apóstolos. Aqui é João, aqui é Tiago, aqui é Mateus, entendeu? E fazer milagre.
0: Sim, sim, sim.
1: Para enganar.
0: E o meu apelo que eu faço, né, para os nossos ouvintes, né, para você que está nos ouvindo agora, é que Jesus está voltando, meu amigo. Jesus está voltando. Mas antes da sua volta, haverá um dos maiores enganos da história. Você precisa entender isso. Jesus está voltando, mas vai acontecer duas coisas que são extraordinárias nesse mundo. O Senhor está chamando o seu povo para permanecer firme na sua palavra. O Senhor não está chamando, na verdade, o seu povo para permanecer firme, por exemplo, né, nos seus costumes, na sua igreja. Ele está chamando você para permanecer firme na sua palavra. Não coloque sua confiança em milagres. Não coloque a sua confiança em emoções. Coloque sua confiança em Cristo, em sua palavra. Se você deseja permanecer fiel até a volta de Jesus, entregue-se hoje. Entregue sua vida a Ele. Ore, estude a Bíblia, peça orientação ao Espírito Santo de Deus, que Ele não vai deixar realmente você enganado. Em breve, veremos não só os falsos Cristo, mas o verdadeiro reino de Deus vindo nas nuvens do céu com poder
1: e grande muita glória. Grande.
0: Então eu quero terminar essa mensagem dessa manhã trazendo a você. Você tem a oportunidade hoje de não... de viver uma vida, claro, você viver uma vida, mas não se permitir ser enganado pelos milagres, pela forma que Satanás hoje quer distorcer a palavra de Deus.
1: Pelas astúcias, né?
0: E eu quero dizer para você que, se possível, Satanás ele poderia se transformar em um anjo de luz. Satanás poderia fazer descer fogos dos céus. E se possível, enganaria até a mim, enganaria até você, mas quero fazer um apelo para você. Nos firmemos na palavra de Deus, pedindo orientação todos os dias, para que nós não sejamos enganados por Satanás, né?
2: Mas o que eu quero dizer também aqui é, mesmo se você caiu, você, né, o inimigo lhe enganou, não é preciso você ficar prostrado. Basta. Nós temos um Deus Todo-Poderoso que Ele perdoa. Né? Ele restaura a sua vida, restaura a sua saúde. Então, seja sábio, toma uma posição acertada ao lado do grande Deus.
0: Amém, amém. Vamos orar? Vamos. Senhor nosso Deus, obrigado por nós termos a oportunidade de abrir a tua palavra nessa manhã. Nossos ouvintes também, que ouviu essas mensagens, que ouviu a tua palavra, que eles possam guardar no seu coração. Em algum momento, eles não se sentirem enganados pelos planos de Satanás, para que, se possível, enganaria até os próprios escolhidos do Senhor. Te pedindo tuas bênçãos sobre a nossa vida e oramos a ti agradecido, nós somos em nome de Jesus.
2: Amém.
0: Amém, Senhor. Amém.

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2: Amados santos e amados ouvintes, damos início agora a mais uma edição do programa Reavivamento Matinal. Queremos desde já agradecer a vocês que estarão conosco, investindo nesse tempo maravilhoso para ouvir a Palavra de Deus. E queremos começar nossa programação orando, pedindo ao Senhor que nos dê direção e que alcance todos vocês, todos os ouvintes, levando vida, levando esperança, levando a Palavra de Deus. Senhor, obrigado por mais essa oportunidade, Senhor. Senhor, cubra-nos agora com teu sangue precioso, tirando de nós toda ansiedade, toda preocupação com este mundo, com este século, e nos leva a estar no Espírito, na sua presença, desfrutando da tua luz, a luz que está na sua palavra.
3: Amém.
2: Se eu sei com essa pessoa que agora está nos ouvindo,
3: sim, Senhor.
2: Nós não sabemos dos problemas dela.
3: Verdade.
2: Não sabemos de suas dificuldades, mas sim, o Senhor sabe.
3: Amém.
2: Porque a palavra de Deus diz que os teus olhos estão em todos lugares, olhando os bons e os maus. Então, sei com essa casa, com essa família.
3: Amém.
2: Senhor, realmente nós precisamos de ti.
3: Sim.
2: Queremos dizer nessa manhã que o Senhor é o centro desse,
3: sim,
2: programa.
3: Amém.
2: Então nos ajuda, Senhor, nos encabeça para que essa palavra chegue e cause uma mudança na vida daquele que estará ouvindo. Te agradecemos desde já em nome de Jesus.
3: Amém.
2: E como sempre, nós mandamos uma luta especial para os nossos irmãos, não só aqui de Piaú, da Igreja de Deus que está nessa cidade, o corpo de Cristo, sim, que está aqui nessa cidade, mas os irmãos também das cidades circunvizinhas,
3: sim,
2: os irmãos de Itaúna, os irmãos de Jequié, a todos vocês aí de Itagi,
3: sim,
2: de Dário Meira, de Ponto Novo, também de Ubatã, Ibirapitanga, Barra do Rocha, Iquara, toda a zona rural, sintam-se abraçados pelo programa Reavivamento Matinal e fica conosco.
3: Amém.
2: Peço ao Senhor para abrir o coração e a mente de vocês para absorver essa palavra, porque ela é salvação para nós.
3: Amém.
2: A palavra de Deus é espírito e é vida. Não são letras pretas nem papel branco. Ela é viva.
3: Amém.
2: Porque ela transforma a vida das pessoas. É o Cristo maravilhoso, o Cristo ressurreto, entrando no seu coração e fazendo uma mudança. Portanto, fica conosco.
3: Amém.
2: Para que possamos juntos desfrutar da pura e genuína palavra de Deus. Louvado,
3: amém,
2: seja o Senhor.

0: Amados irmãos e amados ouvintes, a mensagem bíblica de hoje, na sua primeira parte, tem como título Não temas, crê somente.
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0: Amados santos e amados ouvintes, a palavra de Deus é cheia de lições que nos trazem muita esperança, pois nela encontramos um Deus vivo e atento às mais diversas necessidades do seu povo. No Evangelho de Marcos, lemos acerca da experiência de Jairo, chefe da sinagoga, que desesperado vai até o Senhor quando sua filha está à beira da morte.
2: Convido os ouvintes a abrir suas Bíblias, né, em Marcos, no livro de Marcos, capítulo 5, versículo 21. Né, a gente vê essa parte que o irmão Géres acabou de falar. Diz assim: Jesus voltou para o lado oeste do lago e muitas pessoas foram se encontrar com ele na praia. Um homem chamado Jairo, chefe da sinagoga, foi e se jogou aos pés de Jesus, né, pedindo com muita insistência: a minha filha está morrendo. Venha comigo e ponha as mãos sobre ela para que sare e viva. E Jesus foi com ele. Uma grande multidão foi junto e o apertava de todos os lados. Aqui, né, a gente pode ver que Jairo, ele se prostrou diante do Senhor, né?
0: Verdade.
2: A Bíblia fala que ele era um líder de sinagoga, né? Mas ele deixou todo esse orgulho de lado, toda a sua posição, né, social que ele tinha na época, e se prostrou diante ao Senhor. Ele se jogou aos pés, se humilhou diante do Senhor, né? Então, isso ensina pra gente que a verdadeira fé, ela exige essa humildade, né? E também essa perseverança dele, porque ele se jogou aos pés do Senhor, né? Se prostrou, ele se humilhou diante de Jesus. E ele persistiu em acompanhar Jesus, né? Então, isso mostra realmente

0: ainda estava falando quando chegaram alguns empregados da casa de Jairo e disseram: "Seu Jairo, a menina já morreu. Não aborreça mais o mestre." Mas Jesus não se importou com a notícia e disse a Jairo: "Não tenha medo, tenha fé." Jesus, ele deixou que fossem, né, com ele Pedro e os irmãos Tiago, e assim continua até o versículo 42, né? Mas o Senhor, na minha versão, fala assim, né? "Não tenha medo, tenha fé." Em outras versões acaba aparecendo: "Não temas, né? Crê somente."
1: Amém.
0: Então mostra realmente, né, que a fé naquele momento, ela não eliminava o problema, né, que estava ali, que era a menina ter morrido. Ela não eliminava. Mas a fé, ela muda a forma como a gente enfrenta algumas situações na nossa vida, como a gente enfrenta, né, problemas na nossa vida. Então, Jesus, ele convida Jairo, né, a confiar, mesmo quando tudo ali estava perdido. Então, além de uma atitude ali de se humilhar ao Senhor, Jairo, ele perseverou no Senhor, né? Ele perseverou, mesmo com a notícia, a pior das notícias, que a menina tinha morrido. Ele teve uma atitude de perseverar, de insistir ali, né? No Senhor e confiar. E aí o Senhor falou, né? "Não temas, crê somente."
1: Muito bem. Você leu 36, né? Mas Jesus...
0: Sim.
1: Leu 36, 5:36?
0: Sim.
1: Vamos ver aqui. "Mas Jesus, sem acudir a tais palavras, disse ao chefe da sinagoga: 'Não temas, crê somente.'"
0: Crê somente.
1: E no 37 ele fala: "Contudo, não permitiu que alguém o acompanhasse, senão Pedro..."
0: Não é isso? "E os irmãos Tiago e João."
1: Chegando à casa, olha o resultado. Chegando à casa do chefe da sinagoga, viu Jesus o alvoroço.
0: Uma confusão.
1: "Os que choravam e os que pranteavam muito. Ao entrar..." Versículo 39. "Ao entrar, lhe disse: 'Por que estáis em alvoroço e chorais? A criança não está morta, mas dorme.'"
0: Amém.
1: Versículo 40. "E riam-se dele. Tendo ele, porém, mandado sair a todos, tomou o pai e a mãe da criança e os que vieram com ele, e entrou onde ele estava." Versículo 41. "Tomando-a pela mão, disse: 'Talita, cumi,' que quer dizer: 'Menina, eu te mando, levanta-te.'"
0: Amém.
1: Versículo 42. "Imediatamente a menina se levantou e pôs-se a andar."
0: Amém.
1: "Pois tinha 12 anos. Então ficaram todos sobremaneira admirados." Qual foi a atitude de Jairo? Ele se prostrou diante do Senhor. Ele buscou a alternativa em Deus.
0: Amém.
1: Então, irmãos ouvintes,
2: ele creu, né?
1: Por vezes enfrentamos situações em que tudo ao redor nos leva a crer que não há mais jeito. Não.
0: Verdade.
1: Há mais jeito. Que nada mais pode ser feito para,
0: sim,
1: mudar determinada situação. E isso ocorre em todas as esferas da vida.
0: Verdade.
1: Talvez agora, você que está nos ouvindo, você está enfrentando situação semelhante, que julga não ter mais jeito.
0: Sim.
1: Não há mais condição. Olha, eu já tentei de tudo, eu já fiz tudo. A pergunta é: você já chegou aos pés do Senhor? Você já foi nele desesperado? Porque esse chefe da sinagoga aqui, Jairo estava desesperado, era uma questão de morte. Mas a gente viu o resultado aqui.
2: Ele creu, né, irmão?
1: Ele creu. Ele procurou
2: somente
1: a pessoa certa. Tem pessoas que procuram outros caminhos.
2: É verdade.
1: Procuram outros meios que não é Deus.
0: Ele creu e perseverou, né?
1: Ele creu.
0: Porque assim, ele creu, a menina estava doente, né? Agora crê com a notícia da morte. Já muda completamente a situação, né? Complica muito mais. Mesmo sabendo que estava morto.
2: Mas mesmo assim, ele creu.
0: É.
2: Ele sabia que estava morto. Porque pra gente morreu, acabou, né? Morreu ali,
0: acabou.
1: Humanamente falando, as pessoas, você vê que lançaram aquelas palavras, mas Jesus disse que não acudiu. Ou seja, Jesus não deu atenção. Jesus já tinha um diagnóstico. Ele já sabia o que fazer. É isso que a gente quer falar nessa mensagem. A gente às vezes não crê em algo, mas o Senhor tem a solução.
2: Verdade.
1: Então o que é que aconteceu? A gente quer apresentar para você nessa manhã alguém que tem um diagnóstico.

0: tempo diferente do seu.
1: Amém.
0: Alguém que pode mudar qualquer situação. E essa pessoa é Jesus Cristo.
1: Amém.
0: É o Senhor. Lá em Êxodo, lá em Gênesis, ele falou para Sara: a coisa demasiadamente impossível para Deus se tratava dela gerar filhos, já com 90 anos, e aconteceu que ela gerou. Então, a nossa mente, a nossa forma de pensar, ela é limitada. A de Deus, não. Temos que lembrar que nós temos um Deus. Por ser Deus, ele pode todas as coisas.
1: Amém.
0: Então, o diagnóstico de Jesus Cristo é totalmente diferente do nosso.
2: Amém. É que essa questão do crer. Tem o crer, Beca ali, que não tenha medo, tenha fé. Né? Tem uma versão que fala, não tenha medo, tenha fé. Então a gente vê que esse crer, muita gente crê, mas tem fé, está crendo. Você crê em Deus, creio.
0: Né?
2: Você crê em Deus, creio. Mas o crer com fé que aquilo vai ser realizado, que aquilo vai ser mudado, são poucos.
1: Né? Até porque a gente espera muito o nosso tempo, né? O nosso, a nossa solução, né? A gente fica focando muito na solução que a gente mesmo já
0: naquilo
1: deu pro problema.
0: Naquilo que a gente vê, naquilo que a gente toca, que é palpável.
1: Isso. E o Senhor tem um trabalhar totalmente diferente, né? E aí a gente tá ali crendo, mas qualquer coisa que for diferente do que a gente pensou...
2: É por isso que a nossa fé muda o trabalhar do Senhor.
0: Amém.
2: Verdade. A nossa fé.
1: Amém.
2: Ele olha pra gente, tá a gente ali com tanta fé naquilo que a gente tá pedindo, que ele vai e fala, olha, eu vou...
1: Aqui eu tenho como trabalhar.
2: Com certeza.
1: E aí o primeiro passo realmente, né, é ir até o Senhor, como a gente tá aqui enfatizando, né? É ir até o Senhor. Assim como o Jairo fez, né? Se prostrar ali, se humilhar. E em oração, né, apresentar ao Senhor aquela situação ali, a qual você tá passando, né?
2: Verdade.
1: Com detalhes mesmo. Então, assim, abrir o coração, né? Não esconder nada. A gente sabe que o Senhor sabe de tudo, que o
0: Amém.
1: Senhor vê tudo, né? Que o Senhor é onipresente. Mas o Senhor quer da gente essa condição de se prostrar diante dele e falar e contar tudo e detalhar. Falar todas as nossas angústias,
2: Senhor,
1: tudo.
2: De ti.
1: Sim, ele quer sentir isso, essa Verdade. Dependência da gente. Então, que vocês, né, possam abrir realmente o coração, contar todos os detalhes, não esconder nada ao Senhor. E também não dar ouvidos, né, às vozes que falam, né, que não tem mais jeito. Porque a gente já viu diversos exemplos, né, que o Senhor, ele sempre pode todas as coisas.
2: Amém.
1: Então, não acudir nessas palavras. Tem muitas pessoas ao nosso redor, né, que tem palavras negativas, palavras que acabam, né, enfraquecendo a nossa fé.
2: Verdade.
1: O nosso conviver mesmo acaba sendo dificultado. Muita gente joga muita maldição, né, muitas palavras negativas. E tudo isso vai alterando a nossa fé. Vai desanimando. Então, que a gente possa nos abrir apenas com o Senhor.
2: Amém.
1: Tem gente que conversa muito com outras pessoas, né? Se abre com outras pessoas e tal. Mas a pessoa certa é o próprio Senhor, né?
0: Amém.
1: Em oração ali, você se prostrar,
2: isso.
1: Abrir o seu coração diante do Senhor e contar tudo. Porque ali mesmo, para muitos, a filha de Jairo estava morta, né? Não tinha mais o que fazer.
0: E o inimigo também usa essa situação?
1: Usa.
0: Vai chegar para você. Que nada, você não tem mais jeito, não,
2: menino. Acaba
0: sua
2: com
0: a vida se resume nisso aqui.
1: Verdade.
0: Você tá no meio das drogas, pensa que Jesus quer mais alguma coisa contigo? Você... Uma pessoa derrotada, acabada, as drogas já consumiu você.
2: Tá nas mãos do inimigo.
0: Sabe? Outro vai chegar em você que tem marido. Por que você tá naquele homem? Você é uma mulher bonita, simpática. Tá com aquele homem? Deixa aquilo. É assim que Satanás fala.
2: É verdade.
0: Não, então, cuidado com o que as pessoas falam. Vai até o mestre, vai até o Senhor e ouça ele. Ouça o que ele vai falar para você através da palavra de Deus.
1: Amém.
0: Então, para muitos, né, Beca, a filha de Jairo estava morta. Mas nós temos um Senhor que é o Senhor
1: Amém.
0: Da vida. A gente viu que após chegar à casa de Jairo, a gente viu que ele entrou e tomou a menina.
1: Sim.
0: Então, após você ir até o Senhor em oração, Ele vai entrar.
1: Amém.
0: Ele vai entrar no seu coração, tocar o que carece ser restaurado, e o que estava aparentemente morto, Ele dará vida.
1: Amém.
0: O que estava perdido irá restituir, substituindo a tristeza pela alegria.
2: Amém.
0: Esse é o nosso Senhor Jesus Cristo. E não duvide.
2: Não duvide. E
0: nós iniciamos a mensagem dizendo o quê? Somente crê. Não duvide. Duvidar da palavra de Deus é pecado. A palavra de Deus é para a gente dizer sim e amém. Então, a gente tem que crer, assim como Jairo. Você tem que ter essa mesma experiência com o Senhor.
1: Amém. Façamos uma oração, né, irmão, diante dessa palavra, para finalizar. Senhor Jesus, prostro-me aos teus pés, Senhor.
2: Amém,
1: abro meu coração.
2: Amém.
1: Entrego-te minha vida. E reconheço que preciso de ti, que eu necessito de ti. Que sem ti eu não sou nada, Senhor. Apresento a ti as minhas lutas, as minhas dificuldades, as minhas carências, os meus conflitos. Crendo, Senhor, que só tu pode mudar toda e qualquer situação.
2: Amém.
1: Ó, Senhor Jesus, venha ao meu encontro, Senhor, é o encontro dos ouvintes, socorrendo todos, Senhor. A gente precisa de ti, cada dia mais, cada vez mais. Amém.
0: O Senhor diz lá em Mateus, vinde a mim, ó que convite maravilhoso, vinde a mim, todos vós que estáis cansados e sobrecarregados, e eu vos aliviarei.
1: Amém.
0: Jesus faz esse convite para você nessa manhã.
1: Amém.
0: Como falamos há pouco, nós conhecemos a situação. Mas Deus conhece.
2: Sim.
0: Deus sabe da sua tristeza, da sua agonia, sabe de sua alegria, Ele sabe da sua vida. Então, tome essa atitude, vá até Ele, assim como Jairo, vá até Ele, abra teu coração. Ele já sabe. Mas quando a gente vai até Ele e abre o coração, Ele está olhando a nossa atitude de crer e confiar pela fé.
2: Amém.
0: Confiar nele.
1: Amém.
0: Que Ele é a solução.
1: Amém.
0: Mas também não vai até o Senhor quando houver uma necessidade dessa. Vá sempre, constantemente, na abundância, na alegria, na tristeza. Seja qualquer situação, vá até o Mestre. Agradeça pelo dia, pelo alimento, pela família. Mas vá. Não desista de ir. Não espere somente pelo momento da agonia. Jairo estava realmente aflito. O nosso problema é que a gente só deixa para buscar o Senhor quando está aflito. Todos os dias louve Ele.
2: Creia.
0: Busque Ele. Creia, creia. Não temas. Apenas crê.
2: Creia. Amém.
0: Que Deus te abençoe.
1: Amém.
0: Abençoe, né, seus projetos. Abençoe sua vida. E creia. Somente creia.
2: Creia.
0: No nome de Jesus, na pessoa do Senhor.
2: Amém.
0: E vamos ouvir um hino de louvor. Tem alguém para mandar um alô aí, Bia?
2: Sempre. Sempre tem alguém. Hoje eu vou mandar um alô para George Lopes.
0: Sim.
2: Meu amigo George, que sempre está atento aí nos ouvindo. Para a irmã Lene, irmã Lindóia, irmã Zilda, irmã Lica.
0: Muito bom. Tem mais alguém, minha filha?
1: Mandar um alô para minha mãe Jamile, meus avós Pereira e Insônia.
0: Pereira,
1: Deus abençoe vocês.
0: Você tá lá acompanhando a programação, né?
1: Tá,
0: um abraço,
1: lá.
0: Pereirinha. Deus seja contigo, meu irmão. Lembrando aqui de Itajibá, todos os irmãos aí da igreja de Itajibá, o irmão Urbano, a irmã Lúcia, a todos vocês aí da aldeia, que Deus aí esteja abençoando.
2: Amém.
0: Vocês.
2: Tem a irmã Débora também, né?
0: Tem quem?
2: A irmã Débora de Ubatã, irmã Débora e o irmão Roberto e os jovens aí de Ubatã, da igreja de Ubatã.
0: Louvado seja o Senhor.
2: Amém.

0: segunda parte
1: do nosso programa, temos o ponto O que Deus uniu, equilibrando o amor. É uma mensagem para os casais.

0: Equilibrando o amor. O casamento precisa ser regado pelo amor. No relacionamento humano, temos vários tipos de amor. Temos o amor eros, o filéu e o ágape. No casamento, o amor eros é muito importante. Ele é marcado pela atração física, pelo desejo ardente de corpos a se atrair e possuir um ao outro, resultando em momentos de grande prazer. Esse tipo de amor não pode faltar. Marido e mulher precisam de intimidade, de sexo, de prazer. Embora possam ter ritmos diferentes, os dois precisam chegar a um consenso para saber com que frequência ficarão juntos para se deleitar em intimidade. A falta desse amor é prejudicial e destrói muitos casamentos. Contudo, embora necessário, o amor eros não é tudo. Apenas cobre parte das necessidades do casamento. O casal precisa também promover o amor filéu, o amor marcado pela amizade, carinho, companheirismo e cumplicidade. Ele envolve afetividade, apoio psicológico, é expresso por abraços, elogios, ternura e cuidados práticos. É o amor da empatia, isto é, a habilidade de entender o ponto de vista do outro, sentir o que o outro sente, precisa e quer. Esse amor é vital para marido e mulher, mas são as esposas que mais sentem falta dele. Poucos maridos percebem, mas cultivar o amor filéu é crucial para se ter o amor eros. O amor filéu alimenta o amor eros. É certo que um casamento não tem fervor sem o amor eros e perde o brilho quando falta o amor filéu. Entretanto, um casamento que negligencia o amor ágape não tem consistência diante de muitos reveses pelos quais todo casamento passa. Esse amor não é inerente a nós, humanos. É mais sublime. É divino, é o amor que Deus expressou em Cristo Jesus em favor dos pecadores. Ágape é o amor imacessível, indestrutível de Deus. É o amor não interesseiro, é a adoção gratuita, o amor que perdoa e é incondicional. O amor ágape não surge naturalmente, é fruto de busca. O casal deve buscá-lo junto. Deus deve buscá-lo junto a Deus. Esse é o amor que sustenta o casamento. O amor eros é sentido da carne. O filéu, sentido na alma. E o ágape, Deus colocou em nosso espírito humano e foi sempre de forma de sacrifício a favor do cônjuge. Um casamento bem cuidado é aquele em que eros, filéu e ágape se equilibram. Os casais precisam ir diante do Senhor para saber em que aspecto do amor está mais carente, a fim de o reparar. Então, que os casais tenham mais dias de prazer e tenham mais sacrifícios mútuos e que Deus abençoe o casamento de cada um de nós. Então, a gente vê que tem três tipos de amor, né? É o amor eros, o filéu e o ágape. É, o texto nos mostra que o amor eros, ele é fundamental para unir o casal, mas ele é um amor carnal. Já o amor filéu, ele é um amor onde você tem que buscar ali a compreensão, né, o entendimento um do outro, o companheirismo. E a gente vê também no texto que esse amor filéu, ele é fundamental pelo fato de que a mulher sente. A mulher, ela é muito carente daquele companheirismo, daquela atenção do esposo e tal. Então, se você cuida dessa parte da mulher, você vai ter um amor eros que vai alegrar o seu parceiro. Mas o interessante disso tudo é que o amor que é realmente importante para unir esse casal é o ágape, que é o amor de Deus. Então, esses três, eles são importantes. Mas diante de Deus, é que realmente um casal, ele vai ter harmonia, ele vai funcionar, né, debaixo dessa autoridade do Senhor, é um respeitando o outro, e um sentindo a necessidade do outro, e realmente são três amores aqui que é muito necessário, que cada casal tem que ir diante do Senhor e saber onde é que está errando, saber o que é que está acertando, e como o texto falou, que é equilibrando, vai equilibrando os pontos para que realmente eles possam viver aí felizes para sempre, né, Amado?
1: E o que é que completa esse amor? É o amor de Deus.
0: É, o amor de Deus.
1: Coríntio diz que, como é que fala? É que ainda que falasse as línguas dos
0: língua
1: anjos.
0: E dos homens.
1: Dos homens. Que diz que sem amor seria. Então, por um lado, você tem o amor Eros, que muitos casais começam a relação pelo Eros. Mas quando chega no amor filéu, já com o tempo se desgasta e não vê aquele companheirismo, aquele cuidado que a alma precisa, né?
0: Até porque é mulher que precisa mais de si.
1: Se sentir protegida. É. Não, eu confio no meu esposo. Mas acima disso tudo nós temos o amor ágape. Que o amor ágape sustenta os demais. É necessário ter o amor de Deus. Quando houver no casamento algum problema, alguma divergência, a gente vai procurar quem? Procurar o amor ágape. O amor que nunca acaba, que é indestrutível. Esse amor não vem de nós. Ele não é humano, é divino e é eterno. Então o casamento precisa dessas três experiências, né? Começa com o Eros, depois o filéu
0: e
1: o ágape, que é como o telhado de uma casa, cobre toda essa situação. Não é não, Rebeca?
2: Amém.
1: Você que está para casar daqui um dia, né? Olha que mensagem importante, viu?
0: Com certeza.
2: Com certeza, irmão.
1: Que Deus nos abençoe.
0: Amém.
1: Palavra preciosa.
2: Amém.
1: É uma palavra que nos alimenta e que vem para nos suprir.
0: Sim.
1: Mostrar que o casamento é uma instituição de Deus, queremos lembrar disso. Deus não nos criou para unir e divorciar e separar, não. Mas ser uma ferramenta na sua obra, na edificação da igreja. E Deus tem propósito, sim, no casamento.
2: E que o centro sempre é o Senhor, né? É Cristo.
0: Amém.
1: Exato. Vamos ouvir mais um hino de louvor?
2: Vamos.
1: Lembrar aqui de Aguinaldo e Rita. Amém. E a irmã Lica aí na região da Canoa Virada. Mandar um abraço aqui para seu Jair, na Fazenda Riacho do Ouro, no Ribeirão do Félix. Alex e Jéssica aí no Passa com Jeito, no sítio Tramela. E a todos vocês que estão acompanhando a nossa programação. Louvado seja o Senhor.

0: Romanos capítulo 1, versículo 16 diz: pois não me envergonho do evangelho, porque é o poder de Deus para a salvação de todo aquele que crê, primeiro do judeu e também do grego. Programa Reavivamento Matinal, semeando a palavra de Deus no seu coração. E na terceira parte do programa de hoje, nós temos uma mensagem cujo título é A Constante Transformação.
1: O que encobre as transgressões jamais prosperará, mas o que as confessa e deixa alcançará a misericórdia.
2: A inconstância, né, é uma característica inerente ao ser humano. Todos sabemos que nossos sentimentos, eles não são constantes, né? Pelo contrário, eles ficam oscilando, eles ficam mudando conforme a circunstância. Hoje eu tô feliz, daqui a pouco eu já tô triste, já acontece alguma coisa, já fico já, né, nervoso. Então vai mudando muito a questão dos nossos sentimentos. E em nossa busca espiritual, não é diferente, né? Frequentemente a gente se acha, né, no ápice da comunhão com Deus, a gente está ali buscando diariamente, orando, lendo a palavra, e algum tempo depois a gente já se esfria, já começa já a condenar, já se condena por isso.
3: Os altos e baixos, né?
2: Já começa a dar muita opinião, né? Já começa a olhar o irmão, a julgar as pessoas. Então, esse alto e baixo também na vida cristã, né? Acaba acontecendo.
3: Aí aparecem uns questionamentozinhos, tá vendo aqui?
2: Aparecem alguns questionamentos, né? Igual na outra palavra que a gente trouxe. Né? Aquele questionamento assim, você já cometeu aquele erro novamente, né? Tá errando de novo naquele mesmo ponto, né? Não existe solução para você, né? Muitas pessoas olham, ou até mesmo a gente acaba tendo esse pensamento, né? Que não existe mais solução. E isso tudo é obra do inimigo, né? É o trabalhar do inimigo que aproveita esses momentozinhos que nosso sentimento está oscilando, acha uma brecha e coloca isso na nossa mente, né? Esses questionamentos que a gente acaba acusando nós mesmos. Bem, e os outros também, mas nós mesmos.
0: Então, amados ouvintes e amados irmãos, é preciso entender que, embora nossas emoções sejam de fato inconstantes, nossa comunhão com Deus deve ser contínua.
2: Amém.
0: Nós devemos ter essa comunhão sempre. Devemos invocar o nome do Senhor o dia todo para não cair em tentação e não esfriar nosso espírito, né? Apegar-nos à palavra de Deus e suas promessas para nós é imprescindível, pois somente por meio dela saberemos qual é a nossa real condição e seremos transformados.
2: Um grande problema que a gente encontra, né, que enfrentamos, é acostumarmos, né, essa condição, né, sob o discurso de que é a nossa personalidade, né? A gente faz as coisas, fala coisas que a gente não devia falar, e aí a gente diz, né, nossa personalidade é da natureza.
3: Assim mesmo.
2: É assim mesmo e pronto. Nasci assim, sou assim, vou continuar assim, né? E aí, esse pensamento que é da natureza de cada pessoa, né? É ser assim, uns mais, outros menos, e que não pode ser mudada. Contudo, querido ouvinte, né, precisamos crer no evangelho para ser transformados, né? E essa transformação cristã, ela é um processo realmente diário, né? Contínuo, como o irmão falou, né?
3: Amém.
2: É essa busca diária, todo dia, toda hora, buscando ao Senhor. É assim como uma borboleta, né? Ela passa por várias fases até ela realmente ser completa, né? Voar. Deus vai trabalhando aos poucos na nossa vida, né? E nem sempre a gente percebe essa mudança rápida, né? A gente pede ao Senhor para ser transformado e quer que da noite pro dia a gente...
0: Não, é um processo contínuo.
2: É um processo realmente lento, contínuo, com várias fases. O Senhor, né? Não é o nosso tempo, é o tempo do Senhor. O Senhor vai trabalhando, Ele vai nos mudando. E aí, essa mudança a gente só consegue permanecer e completar se a gente estiver nele, né? Em comunhão com o Senhor. Porque Ele é o poder de Deus, né? E não... deve ser apenas palavras para nós, né? Mas fazer parte do nosso viver. Então, se não cremos que a palavra ela tem esse poder para transformar a nossa vida, como é que a gente vai esperar que mude as pessoas? Não tem como, né? É. Em Romanos capítulo 1, versículo 16, fala: não me envergonho do evangelho, porque é o poder de Deus para a salvação de todo aquele que crê. Então, basta crer para ser transformado também, né? A palavra nos transforma.
0: É porque esse evangelho, ele tem esse poder de transformação.
2: Sim.
0: Então, eu primeiro preciso crer nisso em mim, para falar esse evangelho, como você que está ouvindo agora. No início do programa, falamos que a palavra de Deus, ela é viva, ela é eficaz, e ela transforma as pessoas.
2: Amém.
0: Você que está ouvindo, você deve crer, como Jairo creu na palavra, creio no Senhor. Você deve crer para ver uma transformação. Aí você pergunta, como seria essa transformação? Hábitos, costumes, coisas que você pratica, de repente vai mudando. Seu jeito de falar, tudo vai mudando. Seu casamento, seus filhos, tudo vai mudando. Por quê? Porque esse evangelho tem poder.
2: Muitas vezes, irmão, a gente acaba querendo mudar aquela situação, né? Aquela circunstância ali. Mas o Senhor, ele quer primeiro mudar a gente, né?
0: Exato.
2: Transformar nós de dentro para fora, né?
0: Até nos transformar. Tornar-nos úteis.
2: Exatamente. Então a gente precisa deixar essa palavra nos moldar, né? Para que a gente possa ter atitudes, pensamentos, decisões, opiniões que conversem, né? Que acabam refletindo o caráter de Cristo, né? Do
0: Amém.
2: Próprio Senhor.
0: Então, em cada situação, por exemplo, a situação de queda, de aparente fracasso, devemos aplicar o quê? O evangelho à nossa vida, a fim de sermos iluminados e ver mais mudança acontecer. É preciso entender que, por mais desconfortável que seja, a mudança é necessária na carreira cristã. O Senhor não nos chamou para ser os mesmos, mas para ser transformados e salvos todos os dias, por meio de quê? Da sua palavra. Somos inconstantes, mas Deus e sua palavra não são constantes, ou são constantes e eternos. A palavra de Deus, ela muda constantemente o nosso ser.
2: Em 2 Coríntios capítulo 5, versículo 17, fala assim: se alguém está em Cristo, nova criatura é.
0: Amém.
2: Se as coisas antigas já passaram, eis que tudo se fez novo. Então, o resultado, querido ouvinte, de crer no poder do evangelho é esse progresso espiritual, né? O qual ele só é alcançado se a gente aplicar a palavra do Senhor, né? A palavra de Deus no nosso viver diário. E aí, consequentemente, a gente vai pregar, né, esse evangelho para as pessoas por meio da nossa própria vida transformada, né? Querido ouvinte, eu quero dizer para vocês mais uma vez que as suas falhas, né, seus erros, não fazem de você uma causa perdida, né?
0: Não.
2: Creia no poder do evangelho para transformar, né, e provocar essa mudança em sua vida, né? Porque o Senhor, ele pode todas as coisas.
0: Você vê que Jairo creu na cura.
2: Sim.
0: Aqui fala do evangelho. Você vê que Jesus não acudiu aquelas palavras negativas. Não, não tem jeito, já morreu, né? Aqui volta a dizer de novo: creia na palavra, creia no evangelho.
2: E assim, é como eu falei, né, na outra parte, Jairo, ele foi diante do Senhor, ele se prostrou, ele se humilhou ali diante do Senhor, mas ninguém sabe, né, o que ele passou antes, né, para ele tomar essa coragem, essa atitude de ir até o Senhor, né, porque ele era chefe. Ele tinha uma posição social.
4: Ele
2: desceu, se humilhou diante do Senhor, crendo, né? Então, as coisas, né, as circunstâncias, a situação da nossa vida só vai mudar se a gente ser transformado antes. Se a gente não crer, se a gente não depender do Senhor antes, não tem como a gente mudar nenhuma situação. Não tem como.
0: Uma pessoa que não sabe do evangelho, por exemplo, ela se acha uma pessoa perfeita.
2: Sim.
0: Mas na ótica de Deus, muita coisa tem que mudar. E a palavra tem esse poder transformador. Primeiro,
2: Sim.
0: ela ilumina. Você passa a se conhecer quem você é de fato. E o próprio evangelho transforma.
2: Vai mudando.
0: O que diminui de você, acrescenta Cristo.
4: Amém, verdade.
0: Você vê que um copo, quando ele está cheio, se colocar mais água, derrama. Cristo esvazia para encher dele, encher da natureza da sua pessoa.
2: Amém.
0: Por meio do evangelho.
4: Amém.
0: É tomando a palavra, crendo que aquela palavra ali é o falar
4: de Deus.
2: Porque a palavra é o próprio Senhor, né?
0: Amém.
2: Então ela tem esse poder de falar com a gente todo dia, de ser sempre nova, de falar o que a gente precisa ouvir, né?
4: Verdade.
2: Basta a gente orar, pedir ao Senhor esse espírito, né? Para que ele possa abrir nossos olhos espirituais, nosso coração, para receber a palavra, né?
0: Amém.
2: Amém.
0: Vamos ouvir mais um hino de louvor?
4: Amém. É. Vamos ouvir mais um hino de louvor. Eu quero mandar esse louvor para Flávio, para Bó, meu amigo Bó. Para mandar também para Lúcia Estevam, na Rua do Posto. Para Edinaldo e a sua esposa, aí na fazenda Riacho do Ouro, da região do Riacho do Ouro.
0: Muito bom. Louvado seja o Senhor.

de hoje. Vamos falar, né, uma mensagem direto do coração do Senhor para as mulheres virtuosas, cujo título é Querer é Poder.

0: Querer é poder. Você já ouviu a expressão querer é poder? Além de ser uma frase de impacto e com poder motivacional, a ideia contida nela encontra-se em toda a Bíblia, principalmente nos Evangelhos, e se mostra aplicável à nossa experiência com Deus. A vida que recebemos quando cremos nos enche de poder, fruto do processo que Jesus passou para se dispensar a nós. Em seu evangelho, João relata que Jesus estava em Jerusalém para participar de uma festa, quando sua atenção e seu coração se voltaram para um paralítico, enfermo há 38 anos, impedido de alcançar o que poderia curá-lo pelas limitações impostas por sua condição. Jesus lhe perguntou: queres ser curado? Nessa história, observamos que Jesus, que é o próprio Deus, se apresentando em forma de homem, não ocupou seu tempo e pensamentos analisando a inadequação ou a enfermidade do paralítico. Antes, dedicou atenção especial ao desejo do coração daquele homem. Considere como seria se hoje o próprio Deus dedicasse toda a atenção amorosa a você e lhe perguntasse se você deseja ser curada. Qual seria a sua resposta? Você deseja ser curada? Saberia dizer que área da sua vida você precisa de cura? Ao responder ao Senhor de forma direta e objetiva, o paralítico demonstrou que tinha consciência de sua condição e era cheio de humildade necessária para reconhecer e falar o que o impedia de alcançar a cura. Ele não teve sua fé perseverança, bom ânimo e desejo de ser curado abalados por ter de reconhecer sua limitação. E você, crê que Deus pode mudar sua vida na questão em que precisa de cura? Até onde está disposta a ir para que sua condição mude? Se você quer, você pode. Seja ousada, vá agora mesmo até Jesus, crendo que Ele é e tem tudo o que você precisa. Ele sabe do que você necessita para ser curada. Conhece seus desejos mais secretos e sua condição, porém, espera que você verbalize isso, assim como fez aquele homem. Ele espera que você se posicione para que tudo o que ele fizer por você seja reconhecido como obra dele e de seu poder, de modo que toda a honra e glória sejam só dele. Que o Senhor a encha de convicção ao revelar de maneira íntima e pessoal tudo o que fez, faz e ainda fará por você quando você, como paralítico, declarar que sim, quer ser curada. Que Jesus lhe dê ousadia para estar diante dele todos os dias, sendo confrontada, confortada, mas também salva, revigorada, encorajada e curada. Só depende de você os momentos de intimidade com seu amado Senhor Jesus farão toda a diferença em sua vida. Então a gente vê que querer é poder diante do Senhor, né? Depois a gente vê que aquele paralítico ali, bastou, Jesus falou, quer ser curado?
1: Ele estava ali, parece que 30 e tantos anos.
0: 38 anos.
1: Ele estava à beira daquele tanque chamado Betesda, na porta da entrada de Jerusalém.
0: E não tinha ninguém.
1: E o Senhor olhou
0: para
1: ele. E ele disse: Senhor, eu estou aqui há tanto. Não, eu não estou perguntando isso.
0: Isso.
1: Foi argumentar com o mestre. Ele falou assim: eu quero saber se você quer. É. Ele tentou de novo se argumentar que quando eu quero ir ao tanque, vem alguém na minha frente e é lançado. Ele falou: não estou perguntando isso. Eu estou perguntando se você quer.
0: É verdade.
1: E você que está nos ouvindo aí agora? Você acha que tem alguma cura? Você acha que é um paralítico? Porque todos nós somos paralíticos de alguma coisa. Na falta de fé, na falta de amor, na falta de misericórdia. Eu mesmo preciso da cura do Senhor. É como falamos há pouco, a todo momento nós precisamos ser salvos de nós mesmos. Verdade. Da nossa incredulidade, na hora do crer.
0: Sim. Ele pergunta, Jair, qual parte da sua vida você precisa ser curada? Qual parte da sua vida?
1: Outro dia uma cliente do escritório lá falou assim, eu quero orar por, a distância. Falou, eu tenho uma pastora que a gente ora. Falei, olha, ora por mim. E tu quer o quê? Que Deus ganhe mais meu coração. Pedir mais nada. Ganha meu coração.
2: Basta isso, né?
1: É. Então,
2: amém.
1: Aquele paralítico estava ali e chegou alguém que podia tirar ele daquela situação de enfermidade. A mesma coisa somos nós. Então você entendeu a mensagem? É uma questão de você se dispor. Amém. Não argumente com Deus. Apenas diga, eu creio.
0: Eu quero ser curada.
1: Eu quero ser curado. Eu quero pertencer ao Senhor. Eu quero aceitar o Senhor como salvador da sua vida.
2: Amém.
1: Falamos tanto do Evangelho. Interessante que os pontos hoje sincronizaram.
0: Amém.
1: Então tem o Evangelho. Não precisa de muita coisa. Ah, mas o pastor me disse que eu tenho que ser assim, que eu tenho que mudar isso, mudar... Não, o senhor está perguntando assim, tu quer ser curado?
0: Sim.
1: Ah, mas eu sou casado, eu tenho filhos, eu já fui divorciada, casei de novo. Não, ninguém está falando nisso, não. Está perguntando se você quer. É querer. Diante de Deus, querer é poder.
2: Amém.
1: Esse querer é poder, está falando querer Deus, querer a salvação dele. É o que nós estamos fazendo aqui nessa manhã.
2: Amém.
1: Que às vezes você vai ouvir um culto, ouvir uma palavra e chega lá, é tanta imposição, é tanta coisa que você desiste e vem para casa, né? Mas Jesus é muito simples. Jesus quer dar a cura para a gente. Ele quer dar essa cura para você. Basta você...
2: Crer.
1: Amém. Querer.
2: Amém.
1: Não é não, Beca?
2: Amém.
1: Palavra preciosa.
0: Abra sua boca.
1: A boca é de água.
2: Se abra deixar, a gente boca. Fica aqui até amanhã toda. Aqui.
1: É. Apesar de que a gente já entrou aqui, atrasado, então a gente tem crédito.
0: Tem um tempinho. Sim, aqui. Estou falando, a pessoa basta abrir a sua boca, né? E confessar ao Senhor. Senhor, eu quero, eu
1: o
0: preciso.
1: O Bento já olhou quanto a religião impõe, coloca. Verdade. Coisa, que você tem que ser isso, que você tem que ser aquilo, que o homem tem que ser isso, que tem que parar de beber e fumar, são detalhes. Ele está perguntando agora, você me quer?
0: Você
1: se
0: quer
1: Jesus está perguntando para você, você me quer? Lá no seu coração, no íntimo, diga que eu creio. Eu quero. Creio.
0: Amém.
2: Tem pronto. Gente que até acha que não é capaz de orar, né?
0: É
2: assim, ora por mim. Mas você já orou? Porque você, é uma conversa. É só
1: o que orar?
2: Só
1: é você falar com Deus do seu jeito. Ah, mas meu português é errado. Nós semos, vai assim mesmo. Deus já sabe.
2: Exatamente. A gente precisa ter essa atitude, né? De nos prostrar diante do Senhor.
1: Pô, a palavra tá tão boa, né? Mas a gente vai ter que ir embora, né?
2: Tem que ir embora, irmão. Tem que ir embora.
1: Olha, nós nos reunimos aqui na Rua Anchieta, número 142. É de frente aqui o prédio da FM?
2: Sim.
1: Não tem placa, vocês não vão achar uma placa dizendo não. Igreja tal, não.
2: Sim.
1: Porque a igreja somos nós. Somos convertidos, são a família de Deus, são todos aqui de Piauí que constituem o corpo de Cristo.
2: Mas a gente quer fazer esse convite especial, né? Muito especial para todos os nossos ouvintes que acompanham a nossa programação aí, né? Para estar em comunhão com a gente.
1: Isso,
2: né?
1: Isso.
2: No nosso local de reunião, como o irmão falou, na Rua Anchieta. Vai ser uma alegria receber você, receber sua família também, né? Em nossas reuniões.
1: Dias do culto? Fala um dia,
2: a gente tem culto terça-feira, né? Às 7 horas. A gente vai ter também no sábado, às 7 horas. E no domingo, daqui a pouco, né? 9 horas.
0: E na quinta-feira, quem quiser orar conosco.
2: Reunião de oração.
0: Na quinta-feira.
2: Amém também.
0: Amém.
2: E você é nosso convidado. E se o senhor, né? Não voltar, ainda não tiver voltado, a gente vai estar aqui, né? Domingo que vem.
1: Domingo, em nome de Jesus.
2: Novamente. Trazendo mais uma vez a palavra, né, a mensagem de Deus para vocês. Que Deus abençoe a vida de vocês, a sua
0: Amém.
2: Casa, sua família. Que você possa buscar nessa palavra, que é o próprio Senhor, todos os dias.
0: Amém.
2: E crer, né?
1: Amém.
2: Basta crer.
1: Amém.
2: Amém.
1: Louvado seja
2: Fique
1: o Senhor.
2: Com o Senhor.
0: Deus abençoe a todos.

Pra você um bom dia, viu? Um dia maravilhoso com muita garoazinha gostosa pra poder dormir, pra acordar bem, pra acordar nesse friozinho bom de ficar deitado, fazendo 24 graus em todo Ipiaú com máxima de 27, mínima de 19. O nosso segundo dia de São Pedro. Bom dia, viu? Que dia maravilhoso pra acordar feliz.

0: dia lindo. Nossa manhã de domingo tá só começando com o melhor forrozinho, com o melhor São Pedro, com a melhor bagunça, com a melhor sintonia. Você por aqui fica tudo mais gostoso. Pra quem curtiu a noite de São Pedro ontem, fala pra mim, e aí, você curtiu, você dançou, você se divertiu, acorda pra cuspir, levanta pra ser feliz, acorda pra vencer. E nós estamos só começando. WhatsApp é o 739-8201-7006. Eu sou o Luan Sena, bom dia, tá? Mais uma vez pra você, que honra estar aqui nessa sua sintonia. A gente vai juntíssimos nesse domingo, no segundo dia de São Pedro, até uma hora da tarde. A partir de agora, nós vamos juntos, eu, você, você e eu. Toda a família, viu? Pode chamar todo mundo pra dançar um forrozinho. Nós estamos no nosso último dia do especial forró da Ipiau FM. É, hoje é o último dia, viu? A partir de amanhã a gente volta à nossa programação normal, mas hoje ainda tem muito forrozinho, dois pra lá, dois pra cá. Tem baião, tem arrastapé, tem de todos os tipos. E aí, qual forrozinho você quer ouvir hoje? Manda aqui no WhatsApp, 739-8201-7006. É o número aí pra você participar.
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0: Balançando o seu domingão na melhor sintonia, tá na Ipiaú, tá bom demais.

0: Começando no melhor dos dois mundos, João Gomes e Pablo. Bom te procurar pra começar bem demais, devagarzinho. Dois pra lá e dois pra cá.
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0: Dia com forró da Piauí, ouvindo João Gomes e Pablo. A musicaça de Vou Te Procurar, I Love You Baby. Segundo João Gomes, deixando as tias aí com saudade. Ó, pra você curtindo, seja bem-vindo, viu? Eu me chamo Luan Sena. Nós estamos juntos aqui até 1 hora da tarde, com muita música gostosa aqui no seu WhatsApp. É o 739-8201-7006.
1: Oi, Luan, bom dia.
0: Aqui bom é o dia,
1: gostaria de ouvir.
0: Tudo bem?
1: Qualquer música de Pablo, pra ser pra mim, pra Rafaela, pra Cleitinho, pra Duda, pra toda a galera aqui. Valeu pra vocês aí também, né, FM? Bom dia.
0: Você vai curtir o show de Pablo amanhã aqui em Piauí, em Itagi? Tem Pablo aqui, tem Pablo em TV Jiquié, tem Piauí, tem Itagi. Pra você curtir, recurtir, curtir de novo. Vale a pena, viu? É top demais o show de Pablo.
2: Bom dia, meu amigo Luan.
0: Oi.
2: Tudo bem com você?
0: Tudo
2: é
0: bem.
2: É Camila, daqui do Pau d'Arco da Rua Piauí.
0: Oi,
2: eu
0: Camila.
2: Eu gostaria de ouvir top 10. Qualquer uma de top 10.
0: Beleza.
2: Só pra mim ouvir e mandar um alô pro meu amigo Gileno, pra minha amiga Dulce, pro meu amigo Luiz Marques, pra você.
0: Obrigado.
2: Pra todos que estão ouvindo. A topzeira da Bahia e Piauí FM, bom dia!
0: Topzeira da Bahia aí, gostei! Um abraço, viu? Obrigado pela sua sintonia, Camila! Tem a Rocha também no seu Forró da Piauí, tem de tudo, tem previstos, Pablo!

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0: Na melhor sintonia, na melhor programação. Opa, estamos de volta depois de uma sequência top. Começando com Pablo, Imprevistos. Toque 10, Sina de Ofélia. Fiquei sabendo, Xan de Avião, uma atrás da outra pra balançar demais. Agora 10 horas e 30 minutos, ainda tem Bahia Folia até 1 hora da tarde, então aproveita, manda seu som, manda sua sintonia aqui pelo 739-8201-7006. Manda um alôzão pra Júlia, que mandou o solzão de bonde do forró aqui pra gente. Valeu, viu, Júlia? Um forte abraço pra você.
4: Oi, Luan, bom dia, tudo bem com você?
0: Bom dia.
4: Paula.
0: Oi, Paula.
4: Luan, queria ouvir hoje forrozinho de Amazã. É hoje que só chega amanhã. É hoje que só chega amanhã. Ofereço pra você e pra todos que tá ouvindo, Luan. Um bom domingo pra
0: bom
4: você.
0: Bom domingo pra você, obrigado pela sintonia. Um abraço, os Paulinha. Você manda, a gente toca a sequência de Bonde do Forró, Juliana Band e Banda de Javu, Mordida de Amor.
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0: balançando o seu domingão, teve sonzão de Fiquei Sabendo, Xerevão, Mordida de Amor, Bonde do Forró. É hoje que eu só chego amanhã, Amazã, Dividi Imperador, Eu Me Apaixonei, ei, ei! Deixa eu ver quem vai estar por aqui marcando presença na sua programação do domingão. Bom dia,
1: Luan! Domingo de paz, meu irmão.
0: Um domingo maravilhoso.
1: Pra nós. Na minha área aqui tá sem energia, mas eu tô curtindo o seu programa pelo aplicativo.
0: Sem energia.
1: Mandar um alô pra todos. Um bom trabalho pra você.
0: Alô, Coelba!
1: Profeta, meu herdeiro, meu filho Natan. Se encontra aqui comigo. Forte abraço, Natan. Meu irmão.
0: Um forte abraço, meu grande amigo Iraildo, grande amigo Natan. Alô, Coelba!
2: Pois fala, mano.
0: Alô, Neo Energia! Aonde que tá sem energia? Lá na casa do Iraildo. Eu não sei qual que é o endereço, mas está avisado, né? Ele tá tentando ouvir o radinho lá ligado no volume máximo. E aí, tá sem energia. Olha que problema, né? Alô, Coelba! Duvida, Coelba, não ter ouvido. Alô, bom dia!
3: Bom dia, Chuchu!
0: Bom dia!
3: Eu quero a bunda de Chuchu.
0: Ah, que coisinha fofa, o Ravizinho.
3: E ele colocou pra torar. Beijo, Titi Luan.
0: Um beijo, Ravizinho. Obrigado pela sua sintonia, obrigado pela audiência.

0: Banda Magníficos, Fogaré, Olha Pro Céu, Riacho do Navio, tudo junto no Pampurri maravilhoso.
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0: Até falar mansa no seu shot da Dos Milagres. De volta ao ano 2000. Pra balançar demais no forrozinho. Opa!

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0: Ô forrozinho gostoso, forró da sua Ipiaú, tá balançando, tá curtindo, tá se divertindo. Eu sou Luan Cena, a gente vai junto, viu? A rua José Mota Fernandes tá sem energia. Alô, Coelba! Rua José Mota Fernandes sem energia, num pleno domingão de São Pedro. Dia de curtir com a família, fazer um churrasquinho, fazer uma comemoração, ouvir uma musiquinha, ouvir a rádio com um volumezinho, né, no som da casa, e o pessoal lá está sem energia. Não pode acontecer no domingão. Mas já tá avisado, então, já fizeram chamado, já fez chamado. Falaram aqui, já foi chamado, mas não teve resposta. É, Coelba tá complicadíssimo. Agora 11 horas e 1 minuto, deixa eu ver o WhatsApp por aqui. Alô, tudo bem? Bom dia!
3: Bom dia, Luan! Um ótimo domingo pra você.
0: Bom domingo!
3: E aí, Luan, como é que você tá? Você tá
0: bem?
3: Eu gostaria que você passasse pra mim hoje a música de Cacau com Leite, Chama a Vizinha. Oferecer pra meu pequeno Ravi, oferecer pra você, pra mim, oferecer pra casa, né, na vida semana, pra dar marinava na rua do Curral Pássaro, na Praça de Cometa. E Juninho tá botando pra torar, né, Luan? Tchau, Luan. Beijo.
0: Amém.
3: Um bom final de semana pra você, Gustavo.
0: Beijo pra você. Obrigado pela sua sintonia. Obrigado pela sua audiência. Alô, bom dia.
4: Bom dia, Rafael. Estamos aqui curtindo esse filme.
0: Boa.
4: E o esposo de mundo.
0: Legal.
4: Fernando. Manda um alô pra gente aí. Estamos aqui no Joia. Vim pra cá hoje. Vim pra cá amanhã pro Brasil.
0: Quanto?
4: Volta de 1-1.
0: 1-1? Aí não passa, vai pros pênaltis. Não pode não. Tem que ser 3-0, aí 4-0. Tem que ser um roubão. É bom palpite aí no 1-1 e no pros pênaltis da fase de mata-mata Brasil-Japão, né? Pode ser, é verdade. Pode acontecer. Tomara que não. Mas pode acontecer sim. Dá alôzão também pro meu amigo Raimundo Fadel. Até o Raimundo falou oxe aqui. Falou oxe 1-1. Pode não.
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0: Um beijo pra você, obrigado pela sua sintonia, tá na melhor do Brasil.
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0: atrás da outra, eu falei pra você que é só musicaça. Sonzão de Frevo, Mulher Cometa, Mambembé. Limão com Mel na sua programação. Agora 11 horas e 14 minutinhos, tá na IPL, tá bom demais, o melhor domingo do mundo. Ele também falava, José, seu olhar não mente, chama Vim Vim Cacau com Leite. A música da sequência é Você Que Manda. Eu sou uma cena, bom dia! Tudo bem?
1: Eu achei de 3-0 pro Brasil, viu? Isabel.
0: Opa, 3-0 Brasil, Isabel. Deixa eu falar com ela aqui. Alô, tudo bem, Isabel?
2: Bom dia, Luan. Bom dia de Deus pra você.
0: Bom dia.
2: Que Deus abençoe. Bom dia pra todo mundo que tá assistindo aí. O que é que você passa no mundo aí? Zé Mamede, pega um colo, Zé. Forrozinho é bom demais. Que eu tô assistindo aqui, estou maravilhoso, Isabel da Projaqueira. Que ele abençoado, o sinal de Jesus.
0: Um abraço, viu, Isabel, lá da Projaqueira.
2: Viu, você de 3-0 pro Brasil, viu, Isabel?
0: Aê, Isabel.

0: placar, vai dar 2-0. 2-0. Tá falando é Joselita.
1: Valeu, Joselita, tá muito
0: 3-0.
1: Valeu pela sintonia.
2: Botão, Luan.
1: Oi.
2: Aqui é Sidney de Botão. Tô ouvindo pelo FM, tá muito boa. Mandou alô pra minha filha, Maria Luísa, Ana Júlia, Lázaro, Júlio César. Pra todos os ouvintes que estão ouvindo pelo FM.
1: Um beijo.
2: Passa um favorzinho pra mim. Calma.
1: Pode deixar.
2: Tô ouvindo aqui, tá muito bom da rosa. Fique com Deus.
1: Amém.
2: Boa tarde.
1: Obrigado, boa tarde, bom dia. Obrigado.

10h28 tem mestrinho na sequência. Dona da minha cabeça. Pra você balançar e curtir, eu volto já com o WhatsApp, tá? Manda seu som no 739-8201-7006. Pra mandar sua mensagem, a sua música, o que você quer curtir nesse domingão. É só mandar no WhatsApp. 739-8201-7006.

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1: Daí do jeitinho que você gosta com o mestrinho. Balançando demais a sua programação. Vamos de WhatsApp que tem gente pra participar. O WhatsApp é o 739-8201-7006. Já mandando um alôzão pra Raíque, Valdemir e a Raíssa. Uma boa lá na Fazenda Riachão. O Fábio mandou pra gente esse alôzão. Valeu, viu, Fábio? Valeu, turma da Fazenda Riachão. É nóis, obrigado pela sintonia. Mandar sempre um alôzão também pro meu grande amigo Vampinheiros Imóveis Energia Solar. O cara é top, viu? 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Completaço, meu grande amigo Van. Obrigado pela sua sintonia de sempre, viu, Van? É nóis, um abraço. Mas tá por aqui.
2: Oi, Luan, bom dia. Oi. Eu gostaria de ouvir uma música com Rafinha, que deu um show ontem no São Pedro de Piauí. E eu vou oferecer pra você, pra Iraildo, pra Damiana, Noélia no César Borges, vai pra Dona Rosa, Tanaíde aí no Japumerim e toda a galera aí no Machadinho. E meu placar é 2-1 pro Brasil. Beijão do Constância.
1: Ó, o bolão tá indo bem, hein? Deixa o seu palpite aí também pra gente ver quem acerta. Já temos 3-0, já tem 3-1, já tem 2-0, já tem 2-1. Vem, Maria, a galera acabou de palpite. Né? Galera, tá ficando boa de palpite pra amanhã.
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1: Tá na sequência então, Rafinho, bom de verdade, pra você curtir, se divertir e balançar junto com a gente. Tá na Piauí, tá bom demais. Sim.

0: WhatsApp rolando é o 739-8201-7006. Manda sua música, o seu alô, seu abraço no Zap Zap nesse domingo maravilhoso. Que friozinho gostoso.
1: Bom dia, Luan. Tudo bem com você? Tudo em paz? Aqui é Rita da Frigideira Praia. É o Brasil, eu sei, 3-1.
0: 3-1?
1: E gostaria de ouvir a música de Mastruz com Leite, qualquer uma. Eu ofereci para meu filho Tiago, para dona Marlene, a Niano Constância, Zélia da Cocada, vai para Nanau Pintor, vai para minha irmã Raiuda, vai para Irandi, vai para Elias Riquelme. Cheiro para você, boa final de semana para nós.
0: Já tem dois no bolão do 3-1, viu? Já tem dois aí no mesmo bolão, nosso bolão aqui, só para a gente descobrir quem acerta esse placar. Na programação da IPAU, você pode mandar o seu palpite também no 739-8201-7006, hein? Brasil e Japão, fase de mata-mata já, os 16avos. É, perder tá fora da Copa, hein? Ou a gente tira o Japão ou eles nos tiram. Aí eu diria sayonara, né, pros japoneses. Goodbye, sayonara, arigato. Aquela música do Tchan, né? Arigato, sayonara, sayonara.
2: Bom dia, TM, Piaú, bom dia, meu povo.
0: Bom dia!
2: Brasil, 1-0.
0: 1-0?
2: Bom dia, meu povo, Piaú, aqui é Cosmão Tapiragi.
0: E aí, meu querido, como é que você tá?
2: Brasil, 1-0. Meu pra cá.
0: Brasil, 1-0? Pro Arigatinho aqui. Pra gente mandar essa música aqui, ó, na segunda-feira, né? O jogo é 2h30, a gente tá tocando isso aqui, ó.
3: Eu só sei que é o Tchan do Brasil!
0: Tem que dar certo, tem que dar certo.
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0: Amanhã não dá reggae, não. Vamos falar.
1: Brasil!
0: Tudo bem? Galera mandando palpite aqui no 739-8201-7006. Você pode mandar o seu também, tá? No 739-8201-7006. Você pode mandar também já o seu alô e mandar uma música também aqui pra especial aí. Manda em japonês também.
2: Peluan, aqui é Six, tá falando.
0: Oi, tudo bem?
2: É o placar da manhã.
0: Qual é?
2: Vai ser 2-1.
0: 2-1.
2: Que Deus abençoe nosso domingo. Faça um forró gostoso aí de urubu fogoso. Em nome de Deus, pra todo mundo.
0: Vou ver se a produção libera.
3: Já tem 2-0, já tem 2-1.
4: Bom dia, aqui.
0: Opa, é bom dia, eu vi até minha voz ali de fundo.
4: Tô aqui ouvindo a programação da IPO FM. Toca aí uma música de Top 10. O placar vai ser 2-0.
0: Então tá bom, isso aqui, mano. Viu?
1: 2-0.
5: Ligado na melhor.
0: Arigato,
1: Brasil.
0: Saigo na
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0: Esqueci até da música aqui. Tá na sequência, eu só tô pensando em vaquejada ultimamente no São Pedro. Vaquejada São Pedro.
6: Mas ora
0: Brasil amanhã contra o Japão. Sim.

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2: 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A música continua tocando. A galera mandando bolão aqui pelo WhatsApp no 739-8201-7006. Mandando a música também que você quer ouvir. O que você tá afim de ouvir nesse domingão, hein? Maravilhoso, dia friozinho. Acordou bem, dormiu bem, curtiu festa, não curtiu festa? Fala tudo pra mim, me conte tudo, não esconda nada. A gente descobre. Alô, bom dia.
3: Luan, bom dia. Você passa um forró de cacau com leite e o pra cá vai ser 3-1, Luan.
2: Olha!
3: Isso, Brasil. Eu gostaria de mandar um alô pra Dulce, pra Mari,
2: amém. Deus
3: pra
2: abençoe
3: Joana,
2: aí pra nesse 3-1.
3: Já pra colada na Isa, demarou meu gêmeo, meu neto Bruno. Pra todos que tá na escuta, Luan. Que Deus os abençoe, Luan.
2: Arigatô, arigatô. Sayonara, sayonara.
4: Bom dia, Luan. Bom dia a todos os ouvintes.
2: Bom
4: Luan,
2: dia!
4: Pra cair, Brasil 2-1. É Beto que tá falando aqui da subestação. Valeu, Luan.
2: Um abraço pra você, viu, Roberto? Tamo junto. Vem cá, amanhã vai ser 3-0. Assinado Camille. A Camila, na verdade, né? Camila falou, tá falado. Minha mãe mandou dizer pra você que vai ser 5-0. Anitta, viu? A mãe da Camila mandou 5-0. A Camila já mandou 3-0. Que é isso? 5-0 é exagero, mas vai também. Arigatô, arigatô.
5: Bom dia, eu quero dar um alô pra Keuza e botar uma música de Toque 10.
2: Obrigado pela sintonia. Obrigado pela audiência.
5: E eu sou de Ibirataia.
2: Ibirataia. Um forte abraço pra toda a turma lá de Ibirataia. Obrigado pela sintonia.
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2: Ô, programação maravilhosa.
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2: Cacau com leite na sequência.

0: Petrolina, Juazeiro, Targino Godinho, Flávio José Santana cantou, trazendo uma nova versão dessa clássico, música boa, não fica velha, ganha nova versão.
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0: Balançando o seu domingão aqui pelo Bahia Folia, eu sou Luan Zena, você curtiu também o solzão de retrato na voz de Natan. Volte logo o cacau com leite. E a sequência você manda aqui no WhatsApp junto com o seu palpite, hein?
2: Brasil!
0: Brasil e Japão amanhã. Arigatou, arigatou. Sayonara, sayonara. Dá até a música errada aqui. Opa, bom dia!
3: Bom dia, Luan. Tudo bom?
0: Tudo bom?
3: Feliz domingo pra você e pra todos nós.
0: Feliz domingo pra você. Obrigado
3: pela sintonia. Mandar o Alfredo Brito. Meu palpite do jogo de hoje é 1-0 Brasil.
0: De amanhã, mas tá bom. 1-0 Brasil. Pode ser, tá bom? Vicente, o importante é passar, né? Do mata-mata pra enfrentar possivelmente a Noruega do Haaland no próximo jogo, passando pelo Japão.
4: Bom dia, Luan.
0: Bom dia.
4: Eu, Cris Neto.
0: Tudo bem, queridão?
4: Eu, pra cada jogo da manhã, vai ser Brasil 3-1.
0: Aí sim, arigato, arigato.
4: Se você puder passar um forró, aviões do forró aí.
0: Sayonara, sayonara.
4: Então, bom dia, fica com Deus. Bom domingo.
0: Um bom domingo pra você, obrigado pela sua sintonia, tá? Obrigado pela audiência. Oi, tudo bem? Bom dia!
5: Oi, meu Anja Pumerinho, placar do jogo do Brasil, segunda-feira é 2-1.
0: 2-1?
5: Valeu, Luan.
0: Pra quem, né? Não explicou, mas eu acho que é pro Brasil, tomara. E você pro Japão, vai ser arigato, arigato, sayonara.
6: Bom dia, Luan, seu Manuel, meu querido.
0: E aí,
6: pra cá, amanhã vai ser 2-1.
0: 2-1?
6: Manuel, meu querido.
0: Tá bom. Será que o Japão não consegue passar do Alisson?
6: Que cremilda aí, meu. Eu tô lhe ouvindo aqui.
0: Obrigado pela sua audiência. Obrigado pela sintonia. Será que o Japão consegue passar pela muralha do Alisson? Fazer um gol 2-1. Placar bom. Vamos lá, deixa eu ver o último aqui. A gente vai de música e depois eu volto, tá? Continua mandando o seu áudio. A gente vai juntos até 1 hora da tarde, ouvindo o seu áudio, participando, ouvindo música, se divertindo, eu, você, você e eu. Ou manda aí no 739-8201-7006. É o WhatsApp pra quem quer participar, quer mandar seu palpite, quer ver se acerta no nosso bolão da Ipiaú pro jogo de amanhã.
7: Luan Zena.
0: Oi.
7: Bom dia.
0: Bom dia.
7: Brasil 3, Japão 1.
0: Ali
7: tá falando a Zé Bala.
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0: Então, na melhor do Brasil.

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1: Aviões do forró, tá na sequência. Agora,
0: que ninguém consegue ficar parado. 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Vai, Elias, só pra sentir, vai.

0: não quis, não dançou aquela música alegre, você vacilou. Aí você acabou de curtir o Pomporri do Mel Marques, Balão Dourado, Riacho do Navio, música alegre. E mais algumas outras nas entrelinhas pra você balançar demais, tá rolando Bahia Folia. Até uma hora da tarde no seu domingão, viu? Teve também sonzão de No Toque do Celular, do Aviões do Forró Prime, né? A época de ouro do Aviões do Forró. Olha quem tá por aqui marcando presença, a galera mandando bolão, tá? Você que tá entendendo nada, tá rolando aqui um bolão rapidinho pra gente ver se alguém acerta o placar do jogo de amanhã entre o Brasil e o Japão. Você acha que vai dar Brasil?
1: Brasil!
0: Ou você acha que vai dar arigatô, arigatô, sayonara?
2: Bom dia, aqui é a Adriane de Palmeirinha.
0: Oi, Adriane de Palmeirinha.
2: Seu nome é de Palmeirinha, Dona Adelinha.
0: Massa.
2: E hoje eu quero a música Canudinho de Léo Santana.
0: Canudinho do Léo Santana.
3: Bom dia, meu amigão.
0: Opa, bom dia.
3: Excelente domingo aí pra você aí. Resultado do jogo, meu palpite aí, ó. 3-1, Brasil. Quero mandar um alô pro meu amigo Pio do Leite, Comunidade, Adi, Leonardo Almeida, Talão. Toda essa galera aqui da mina,
0: massa.
3: Um forte abraço.
0: Um abraço pra você, obrigado pela sua sintonia, tá? Valeu, é nóis. Palpite do 3-1, a galera tá respeitando o Japão bastante, hein? Ó, a maior parte dos palpites é 3-1 e 2-1. A turma galera tá. Será que o Japão tá bem assim pra fazer um gol no Brasil? Alô?
4: 3-1. Beraldo, tá falando.
0: Valeu, obrigado pela sintonia.
5: Olá, bom dia.
0: Oi.
5: Tá falando aqui, é Santilha.
0: Oi, Santilha.
5: Eu liguei pra chutar e pra cá.
0: Você gosta de futebol,
5: pra cá,
0: Santilha?
5: Pra cá, vai ser 2-1.
0: 2-1.
5: Deus abençoe, Luan.
0: Beleza.
5: Esse dia é maravilhoso pra todos nós, Luan.
0: Que papai do céu abençoe, viu? Dê muito amor, muita paz, muita luz no seu dia, Santilha. Obrigado, viu, pela sua participação.
5: Bom

0: Luan.
1: Bom dia.
0: É Conceição que está falando.
1: Oi, Conceição.
0: Brasil amanhã vai dar de 4-1.
1: Lá. Que conversa feia é essa, mano? Que negócio
2: feio. 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
1: Rapaz, é isso, não sei o que tô dizendo, não, viu? Foi ela.
3: Vira o balanço,
1: né? Pra ele, mil vezes.
4: De biquíni.

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3: Balança na sanfona aí, vai, Beguinho, vai.

0: bom demais é dançar forró. Daí, você acabou de curtir Marquinha de Fitinha, Léo Santana, Fobo, Adel Wesley, Safadão, Xande Avião e Zé Vaqueiro, Mastruz com Leite e Brincar de Amar. E a música da sequência você manda pra cá no 739-8201-7006. Pra se divertir, pra brincar, pra curtir, mandar também o seu bolão, viu? A galera tá participando em massa aqui. No bolão do jogo de amanhã, Brasil e Japão.
1: Brasil!
0: Alô, bom dia!
2: E aí, Lua, bom dia.
0: Opa, como é que você tá?
2: Aqui quem tá falando é Jai.
0: E aí, Jai?
2: Jai Flamenguista.
0: Jai Flamenguista.
2: O placar da manhã é 2-1 pro Brasilzão, viu?
0: 2-1?
2: Primeiro gol é do Brasil. Valeu, Luan. Bom dia e bom São João e São Pedro. Valeu.
0: Um abraço pra bom você. Dia. Obrigado pela sintonia. Jaime, é o Flamengo bem representado, né, lá na... Na escalação da era Ancelotti, com três flamenguistas escalados. Inclusive, eu quero ver Léo Pereira jogando, hein? Tá faltando o Léo Pereira pra fechar essa zaga junto com o Marquinhos. Homem é bom, homem é bom.
3: Bom dia.
0: Bom dia.
3: A música de Netinho do Forró. Palpite do jogo: 2-1. Ouvindo a FM Piauí em Bom Jesus dos Perdões, São Paulo.
0: Tá longe, hein?
3: Pro pessoal de Itagi, na Bahia, minha cidade.
0: Massa demais. Obrigado pela sua sintonia lá de São Paulo. Também um alô pra toda a turma de Itagi. São Pedro de Itagi, inclusive, tá quente, hein? São Pedro de Itagi tá massa. Inclusive, parabéns aí pelo São Pedro de Itagi. Tô quase indo pra lá.
4: Aqui é o Deane Parque de Zatiara. O placar do jogo eu não dei, mas agora eu estou falando. Vai ser 2-0 Brasil amanhã.
0: Valeu. Aê, coisa boa, hein? 2-0 Brasil. Manda seu palpite também. Não perde tempo, não. Agora são 12:31.
5: Olha lá, onde é que eu mando meu palpite?
0: Olha esse número aqui, ó. 739-8201-7006, tá? Valeu pela sua sintonia.
6: Oi, Luan, bom dia. É a Jaciara aqui da Três Lagoas.
0: E aí, Jaciara?
6: Oi, Luan, eu gostaria de ouvir uma música magnífica, Cristal Quebrado. Vou oferecer para Cleude, Wesley, Maurício, Alisson, Marina, Elisvaldo, Elma, Vanusa, para mim, para você. Meu irmão é de Carlos, em Santa Terezinha, Jéssica, Elisângela. E para todos que curtem. E o jogo de amanhã, Luan, vai ser 2-0.
0: 2-0, beleza! Sábado! Tá na sequência então? Banda Magníficos! O Encanto! Cristal Quebrado! A preferida do Brasil! Tá na Ipiaú, tá bom demais! Eu sou o Luan Sena, nós vamos juntos até 1 hora da tarde.

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1: Balançando demais o seu domingão, me apaixonei nessa morena. MC Tato, Natanzinho Lima, Gabi MC, uma atrás da outra. Teve também Netinho do Forró, no Bregão do Netinho, Volta a Sorrir. E da musicaça de Um Encanto, Cristal Quebrado, da banda Magníficos, Você Manda, a Gente Toca. Tá na melhor sintonia do Brasil, tá no domingão. Já mandar um alôzão pra Elma Ribeiro, lá de Barra do Rocha, que mandou o sonzão de Pablo aqui pra programação. Um abraço, viu, Elma?
2: Bom dia, Luan, tudo bem?
1: Bom dia.
2: Aqui é a Rose de São Paulo.
1: Oi, Rose.
2: Que mora aqui.
1: Tudo bem?
2: Eu gostaria de pedir uma música do Frank Aguiar, até porque ele se tocou aí na minha cidade, Ibirataia.
1: Ibirataia.
2: Pra todo mundo
1: Terra
2: da fazenda
1: boa.
2: Penedo e pra minha irmã Itabunas. E principalmente pro Jota Santa em Ibirataia.
1: Gente, boa
2: e
1: demais.
2: Como está aí o São João de Piauí?
1: Bom pra
2: tá
1: caramba.
2: Muito animado, né? Super animado, né? Beijo pra todo mundo.
1: Um abraço, Rose.
2: Principalmente pra você.
1: Valeu!
2: Tem uma voz linda, maravilhosa, viu? Parabéns.
1: Obrigado. Assim eu acredito.
3: E oi, Mária. Dona de Barra do Rocha. Quero mandar um oi pra minha mãe Noelia, pra meus irmãos, Vodira, meu esposo Mestre Tião, meu filho Lívio, meu filho
1: dessa.
3: João, minha nora,
1: sim,
3: meu amigo Juan da Rui Piauí, daqui de Barra do Rocha.
1: Pois
3: todo
1: não,
3: mundo
1: dizer.
3: Da Rui Piauí da Zona Rural, um bom dia. O meu vai ser 2-1.
1: 2-1 pro Brasil?
3: Do bolão aí.
1: Brasil. Beleza, viu? Obrigado pela sua sintonia, obrigado pela audiência.
4: Bom dia, Luan.
1: Oi, Evaneide.
4: É Neide da Joana Henrique.
1: Como é que você tá? Você
4: tá
1: falando?
4: Boa? Gostaria de mandar um alô pra Serra do Choro, pra minha mãe
1: Serra
4: Bezinha,
1: do Choro,
4: meu pai Manuel,
1: boa lá Serra do Choro.
4: Minha sobrinha, Carol.
1: Sim.
4: Meu filho Luan, meu irmão Débora.
1: Meu cumade.
4: E todos que estão aí na Serra do Choro.
1: Xará, né, na verdade.
4: E gostaria de ouvir uma música.
1: Do Xará.
4: Com Mastruz com Leite.
1: Beleza.
4: Uma das antigas.
1: Pode deixar, tá na sequência, viu? Obrigado pela sua sintonia. Deixa eu ver quem vai estar por aqui marcando presença. Bom dia, Luan, que é Gazo Pedreiro, do Alto da Carolina. Amanhã é 2-0 Brasil. Aê, Gazo. Já mandou o palpitaço aqui do 2-0, já tem 3-1, 2-1, 3-0, 4-4 é 5-0, já chegou, hein? Nosso bolão aqui da IPFM, você pode mandar também seu palpite do jogo de amanhã. E a propósito, você acha que quem que vai fazer o primeiro gol, hein, do Brasil? Será que é o Vini Júnior? Será que é o Endrick, Rafinha, Neymar, Igor Thiago, Matheus Cunha? É fera atrás de fera, será que é o Paquetá? O rubro negro, o Paquetá, que vai fazer o primeiro gol? Você acha que quem vai fazer esse primeiro gol aí? Eu quero ver alguém jogar no Alisson pra fazer o primeiro gol.
5: Bom dia, Luan. Aqui
1: só não pode ser contra, né? Não vale
5: fica
1: contra.
5: Com amarelo. Eu quero que tu passe a música pra mim aí. Lambaçaia. Lambaçaia não, é... Cintura de mola. Cintura de mola. Rala coxa. Dedicar pra todos que estão ouvindo, principalmente pra Camelinha, no Pau d'Arco, e Rosa e Damião no... Lá no Japumeirinho, e todos que estão curtindo. E o pra cá do jogo é 2-1 Brasil. Viu?
1: Viu?
5: E passa essa música pra nós aí, Luan.
1: Um abraço.
5: Cintura de mola, rala coxa. Que Deus te abençoe, te dê um bom dia.
1: Você também, que o Papai do Céu abençoe, viu? Obrigado pela sua audiência, obrigado pela sua sintonia. Um forte abraço, tá?
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1: 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O Amor é Brega tá na sequência. Pablo.

0: todo lugar, todo mundo ouve, todo mundo curte, todo mundo se diverte. Tem uma gafolinha rolando uma atrás da outra na sua programação especial de forrozinho. O último forró da XPAU, viu? Pelo menos desse ano, hoje é o último dia, que é o último dia de festa. É, meu amigo, aproveita enquanto há tempos, viu? A partir de amanhã volta a programação normal. Alô, Antônia!
1: Bom dia, Luan. Sou Antônia da subida da Embasa.
0: Tudo bom?
1: Peço uma música de Toque 10. Eu ofereço pra toda a minha família.
0: Beleza.
1: Pra você.
0: Família toda curtindo, né?
1: Dançou muito forró.
0: Dancei ontem.
1: Pra minha irmã Dilva, 2 de dezembro, minha mãe.
0: Tá até com
1: minha
0: as pernas doendo. 2
1: de dezembro, Natalice, 2 de dezembro, mocinha na subida da Embasa. Meu irmão José Naldo na Terra Verde.
0: Aí, tá mandado. Obrigado pela sintonia, viu? Valeu, é nóis. Até a panturrilha aqui tá doendo de dançar forró. O somzão de mais mestrinho ontem, né? Alô, bom dia!
2: E o pra cada rádio é...
0: Qual?
2: 3-2.
0: O Brasil?
2: 3-2.
0: Bom dia, Juan. Arigatô, arigatô! Sai, o Naral do Japão, vai tomar 3-2.
2: Eu passei pra te pedir um forró de Guabiraba, que é Nalva da Ladeira, de Nalva da Ladeira da Embasa, pra oferecer pra minha irmã Maura, minha comadre Santilha, minha filha, minha neta Tamires, meu genro Sassá, minha amiga Sueli, Caliandra, minha amiga Caliandra e todos vocês da rádio.
0: Beleza.
2: E o placar do jogo é 3-2. É
0: 3-2. Ou seja, é Brasil.
2: 3-2. Um abraço. Fica com Deus. Feliz
0: dia. O Japão é arigatô, arigatô, sayonara, sayonara.
3: Bom dia, Luan. Arigatô, é Carlos da Rua Pará. Meu placar hoje é 3-2.
0: No Brasil, né?
3: Mandando um aí pra todos que estão vindo aí, pra os malas na Terra Seca. Passa o forrozinho com o Magnífico aí. Valeu, Luan.
0: Valeu.
3: Não, nós vamos fazer a partida do Ardazinho lá de frente aí. Já curtindo bem na amizade, né?
0: Será que o Japão consegue passar 2 gols aqui na barreira do Alisson? A saga da era Celote.
3: Meu nome é Nisso, eu moro aqui próximo da Maratina, fazendo a Palmeirinha.
0: E aí, meu amigo, tudo bom?
3: Um forró aí, qualquer um forró. E o pra cá do Brasil.
0: Qual?
3: É 2-1.
0: 2-1. Arigatô, arigatô.
4: Bom dia, Luan.
0: Rapaz,
4: Marta aqui de Salto, novamente. Mandar um alô aí pra toda a galera de Piauí. Tem um monte de parente meu aí que foi curtir o São Pedro de Piauí. Aquele abraço.
0: E por que não veio curtir também o São Pedro de Piauí, dançar um forrozinho? A Camille lá na Barra Avenida falou que 4-0 aqui. Vampiro Imóveis também tá falando aqui que é 2-0, Van. 2-0 igual eu também vou no 2-0, viu?
5: Bom dia, Juan. Bom dia,
0: Juan. Bom dia.
5: Eu quero aí botar um pra cá, né? Do time do Brasil, né?
0: Diga aí quem ganha.
5: Vai ser 2-0,
0: viu? 2-0 também?
5: Vai ser um jogo assim, né? Meio apertado, né? Não vai ser um jogo fácil, mas acredito que o Brasil vai passar pelo Japão, né?
0: Vai, mas se arigatou, arigatou. E mandar
5: um alô aqui pra Pio da Pio, que tá no escudo aí, né? Ouvinte assíduo aí, viu? E parabéns, seu locutor nota mil.
0: Obrigado, meu amigo.
5: Pascoal da Virma Doce.
0: Obrigado, viu, Pascoal? Que Deus abençoe você. Obrigado pela sua sintonia e pela sua audiência. Arigatô, arigatô. Sayonara, sayonara. Vai ficar na minha cabeça essa música o resto do dia. Agora tô ansioso pro jogo de amanhã, 2 horas. Para você, meu querido ouvinte, minha querida ouvinta. Nós estamos indo embora e chegou o nosso horário, 12 horas e 57 minutos. Mas ó, não dá nem tempo de tristeza, porque semana que vem a gente volta a partir das 10 horas da manhã, no domingão e no sabadão, tá? Temos esse compromisso marcadíssimo para anunciar, né? Quem acerta aí o nosso primeira rodada do bolão na fase de mata-mata. Essa semana a gente vai fazer aí esses palpites enquanto o Brasil for passando até a final e até a gente levar esse ex aí pra casa. Pra mostrar que o Brasil é o Brasil, não é verdade? Então pra você um beijo enorme, bom início de semana, bom domingo, boas festas, já sabe, né? Aquele de sempre, se for dirigir, não beba, se for beber e não vai dirigir, beba com moderação, pra que assim a gente possa ir devagarzinho nas estradas, sem perigo, tranquilo, leve, ano que vem curtir muito mais forró, saudável e com saúde! Saudável de alma e com saúde no corpo, tá? Pra gente se divertir todos os anos. Pra você que não vai pra festa, tá em casa, tá curtindo no YouTube, a gente curte junto, a gente se diverte também. O importante é ser feliz. Pra você que gosta do sossego, gosta de ficar deitado a noite inteira sem saber de forró também. Se é o que te faz feliz, seja feliz, porque vida a gente só tem uma e é pra fazer o que a gente gosta mesmo. Então, ó, um beijo enorme pra você, que papai do céu abençoe. A gente encerra aqui com um pedidaço de Dorival Dantas e Tarcísio do Acordeon. Passei a noite no forró. E a gente volta no próximo sábado e no próximo domingo. Eu sou o Luan Sena. Tchau, tchau!
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0: Acabou, meu irmão. Agora é só semana que vem. Tchau, tchau. Um beijo.

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